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1: Quatro e quarenta e quatro.

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1: Agora 6:01.
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1: Seis e 59.
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6: Sete e dez.
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0: 7:30.
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0: 7:34.
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0: aqui na Nova Floresta FM, 8:04.
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2: Quarta-feira, 14 de outubro de 2026, está no ar mais uma edição do nosso Repórter Destaque. O Programa Institucional de Bolsa de Iniciação à Docência, o PIBID, passou a integrar as ações de incentivo à educação básica brasileira. A medida está prevista na Lei 15.518 de 2026 e permite que estudantes de cursos de licenciatura recebam bolsas para participar de atividades de formação em escolas públicas. As ações serão desenvolvidas por instituições de ensino superior em parceria com redes públicas dos estados, do Distrito Federal e dos municípios. A proposta é aproximar a formação universitária da realidade das escolas. O programa poderá apoiar diferentes etapas e modalidades da educação básica, incluindo educação do campo, indígena, quilombola e de jovens e adultos. O número de bolsas dependerá da disponibilidade orçamentária e da regulamentação da CAPES. Eu sou Kleber Salles e volto daqui a pouco com mais informações no seu rádio. Fique ligado.
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4: O modo como enxergamos as pessoas determina a maneira como nos relacionamos com o mundo. Um olhar apressado e duro costuma enxergar apenas falhas e limitações no próximo. Mas o olhar alimentado pelo amor de Deus busca compreender, acolher e edificar. Quando decidimos enxergar o outro através da compaixão, desarmamos defesas, quebramos preconceitos e construímos espaços seguros de convivência. Um simples gesto de acolhimento pode ser a resposta que alguém tanto pedia em oração em um dia de solidão ou dor. A mensagem de fé nos chama para sermos um abrigo espiritual, uma presença que transmite aceitação e paz. Que hoje os seus olhos busquem o melhor em cada pessoa. Ao oferecer um olhar de empatia e fraternidade, você se torna um verdadeiro instrumento de amor e transformação na vida de alguém.
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0: Eduzão. Que honra demais poder estar aqui, viu?
1: Você tá doido.
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0: Oi, gente, tudo bem? Delícia de quarta-feira, nós estamos chegando aqui na nossa rádio. Com licença, Chuchu. Tudo jóia? Tudo beleza? Ai, que bom. Espero que esteja muito bem, viu? Porque eu sou Cauê Bilharvas e a partir de agora tem o nosso horóscopo do dia. Vamos saber quais são os destaques pro meu, pro seu, pro nosso signo, né? Nesta quarta-feira, meio de semana. Vamos lá, bora? Alô, você de Áries. Você tá começando o dia esbanjando otimismo, hein? Teu espírito de equipe facilita as coisas se ainda tem tarefas para entregar, né, que dependem da cooperação de outras pessoas. Ó, sua animação contagia o par e deixa os momentos a dois mais leves. O número de hoje é o 5, né? A cor azul claro. Hoje a dica é aproveitar as ótimas energias para fazer mudanças que vi adiando na vida profissional, viu, Torinho? Atividades feitas em casa, mesmo um bico, podem ajudar a encher o bolso aí na parte da tarde. O teu lado apaixonado, apaixonada, intenso, vai deixar o par babando. Número de hoje, 51, a cor é o creme. Gêmeos. Oi, geminiano, geminiana. Hoje o céu tá sinalizando muita disposição para interagir com as pessoas. Pela manhã, a tua habilidade de trocar experiências com os colegas e interagir com o público será um grande trunfo, viu? A vida 2 segue pra lá de protegida. E se quer sair do time dos solteiros, um bom papo, né? Fará maravilhas. O número de hoje é o 16, a cor é magenta. Câncer. E você de câncer. No fim da tarde, as estrelas sinalizam boas energias para engordar o bolso. Mas o dinheiro vai depender do teu esforço, hein? Pode se preparar para ralar dobrado hoje, Chuchu. Ó, talvez tenha que ceder em algumas coisas para manter a harmonia no romance. Calma lá, né, Chuchu? O número de hoje para você de câncer é o 55, a cor amarelo ouro. E assim, ponto final, terminamos o primeiro bloco aqui do horóscopo do dia. Eu ainda vou voltar daqui a pouco aqui na nossa rádio, né, para falar para você de Leão, Virgem, Libra e Escorpião. Enquanto isso, vai curtindo, aumenta o som, que tem sucesso.
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0: comentar as redes sociais. Os dois embarcaram juntos em um jatinho particular com os três filhos, poucos dias depois do término do relacionamento da influenciadora com o jogador Vini Júnior. A viagem aconteceu nos Estados Unidos e rendeu comentários de fãs que chegaram a pedir uma reconciliação. Mas calma, viu? Até agora, o que se sabe é que os dois estiveram juntos para viajar com as crianças, né? Será que os fãs estão se iludindo? Será, hein? Será que eles vão atender ao pedido dos fãs? Será que, né, tá pintando um flashback aí, hein? Vamos aguardar, hein? Eu sou Kleber Salles e volto daqui a pouco.
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2: Oi, gente, com licença, como prometido, estou de volta. Bora que hoje é quarta-feira.

0: meio de semana. A gente tá aqui no meio da semana pra falar pra vocês previsões astrais. Bora lá então, vamos. Alô, você de Leãozinho! A sorte hoje vai sorrir pro teu lado e tudo indica que pode se sair bem, hein? Em jogos ou apostas. Será, meu Deus? Cuidado aí, hein? Vai devagar. Sobra pique e criatividade pra colocar as mãos na massa, ainda mais se... em tarefas ligadas com ensino, crianças ou pessoas mais novas. A 2, tudo fica pra lá de perfeito. O número de hoje pra você de Leão é o 4, a cor violeta. É hora de resolver tarefas do dia a dia, fazer algumas mudanças e jogar fora tudo o que estava ocupando espaço. É isso aí, viu, Virgem? Deixe as boas energias circularem, tá? Ó, você conta com paciência e boa vontade até nas tarefas mais chatinhas do trabalho. O ciúme pode dar as caras, mas os laços a dois ficam mais fortes também nesta quarta-feira. O número de hoje pra você de Virgem é o 51, a cor verde. Libra, amores, as estrelas destacam o teu lado comunicativo e animado. Você pode se destacar em tudo que envolve comunicação, troca de ideias, contato com o público e deslocamentos rápidos. Com a mente a mil por hora, vai dar um show ao mostrar o seu raciocínio rápido. O astral segue leve e animado com quem ama, viu? O número de hoje, Librinha, é o 18 também, a cor vermelho. E você de Escorpião, é um bom momento para negociar aumento, buscar uma posição melhor em outra empresa e até fazer algumas comprinhas. É, com foco e um esforço extra, as chances de forrar o bolso são maiores. Talvez as coisas fiquem meio arrastadas nos assuntos do coração, mas há sinal de... não há sinal, na verdade, de problemas. Vai estar tudo bom, né? O número de hoje, viu, Escorpião, é o 52, a cor verde claro. E assim, ponto final. Terminamos nossa previsão astral segundo bloco. Calma que eu vou voltar ainda, hein? Daqui a pouco eu tô aqui de novo pra falar pra você de Sagitário, Capricórnio, Aquário e Peixes. Não esqueci de você, não. Continue com a gente.
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0: hora certa pra você ouvindo a Nova Floresta FM 8h32.
1: Este é o Giro de Notícias. Eu sou Cassi Balog e você acompanha os destaques do momento. O Papa Leão XIV foi diagnosticado com adenocarcinoma pulmonar, um tipo de câncer no pulmão, e passou por uma cirurgia nesta terça-feira para a retirada do tumor. De acordo com o boletim médico, o procedimento durou cerca de 1h30 e foi concluído com sucesso, além de não apresentar complicações. O pontífice acordou normalmente e permanece internado em recuperação. Aos 71 anos, Leão XIV não tem outros problemas de saúde conhecidos. O Fundo Monetário Internacional, o FMI, reduziu a previsão de crescimento da economia brasileira para 2,2% em 2026 contra os 2,4% estimados anteriormente. Para 2027, a projeção também caiu, passando de 2,2% para 1,9%. Apesar da revisão, a estimativa do FMI continua acima das previsões do governo brasileiro e do mercado financeiro. O relatório também aponta a desaceleração econômica na América Latina e aumento da previsão de crescimento mundial. A empresa Meta, dona do Facebook, Instagram e WhatsApp, negou ao TSE ter favorecido ou prejudicado candidatos nas eleições. A manifestação foi apresentada após questionamentos da campanha do presidente Lula sobre restrições no Instagram. A empresa afirmou que uma falha global afetou a contagem de visualizações de vídeos em mais de 100 países, mas não alterou a distribuição dos conteúdos. Segundo a Meta, não há evidências de manipulação contra campanhas eleitorais. O cantor Netinho, voz responsável pelo hit Mila e um dos principais nomes da Axé Music, morreu nesta terça-feira aos 60 anos em um hospital de Salvador. O artista lutava há mais de um ano contra um tipo de câncer do sistema linfático. Nos últimos meses, o quadro evoluiu para falência renal e disfunção de múltiplos órgãos. A pedido do cantor, o velório e a cremação serão realizados de forma reservada apenas para familiares e amigos próximos. Os incêndios florestais no Amazonas já colocaram 36 dos 62 municípios em situação de emergência. A fumaça e o avanço do fogo provocaram suspensão de aulas e restrições a atividades ao ar livre. Investigações apontam suspeitas de incêndios criminosos, inclusive em áreas de mata preservada. O governo federal reconheceu emergência nos municípios afetados, medida que permite o envio de recursos e o reforço das ações de combate ao fogo e de assistência à população. O Giro de Notícias é uma produção da Agência Rádio Web. 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Edição, Thiago Pedruzzi.
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0: Mil adjetivos pra te amar até de madrugada hoje.
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3: De volta aqui no nosso Pronto Falei, né, gente? E uma despedida emocionante comoveu as redes sociais, né? A Geralda Helena, viúva do cantor Rick, compartilhou mensagens dolorosas após a morte do marido em um acidente de helicóptero em Santa Catarina, né? Os dois viveram uma história de amor de mais de 40 anos, né? 42 anos. Construíram uma família com 2 filhos e 4 netos. Em suas homenagens, Geralda falou sobre a dificuldade de continuar sem o companheiro e agradeceu pelos anos de amor e cumplicidade. Uma história marcada por uma vida inteira juntos, né, gente? Eu sou Kleber Salles e daqui a pouco trago mais notícias dos famosos por aqui. Fique ligado, hein?
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5: De volta aqui no Pronto Falei. E a cantora Bruna Imbert afirmou ter recebido uma notificação extrajudicial após comparações com Bruna Biancardi, esposa de Neymar. A irmã de Biancardi, Bianca, rebateu as críticas e disse que a abordagem foi educada. Segundo ela, a cantora teria feito transmissões ao vivo nas quais algumas pessoas acreditavam estar vendo a própria Bruna Biancardi. Já Imbert pediu que as comparações terminem, alegando que não tentou imitar a influenciadora. Eita, rapaz, confusão total aí nas redes sociais, hein? Ei, babado, confusão e gritaria, rapaz. Eu sou Kleber Salles e esse foi o nosso Pronto Falei desta quarta-feira, meiuca de semana. Grande abraço pra você e até a nossa próxima edição, hein?
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0: Obrigado, Joel.
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3: Oi, tudo bem, Chuchu? A gente tá de volta, com licença. Bora lá, porque tem previsões astrais nessa quarta-feira. Vamos terminar o nosso horóscopo do dia. Alô, você de Sagitário? Sagitário. Hoje fica mais fácil abrir novas portas com um papo bom, fazer contatos profissionais e até firmar uma parceria. É, olha, a troca de ideias e experiências com pessoas que têm pontos de vista diferentes do seu pode ser mais proveitoso do que esperava, viu? A dois, a diversão e o bom humor prometem animar as coisas. O número de hoje é o 10, a cor dourado. Capricórnio. Sua intuição estará afiadíssima hoje, Capricórnio. Você vai farejar uma cilada a quilômetros de distância. Cuidar das suas tarefas de rotina fica mais fácil se puder trabalhar de maneira isolada hoje, né? Se quer paz e sossego no romance, aposte em algo mais calmo também. Número de hoje para vocês é o 42. A cor é o preto. Aquário. Senhoras e senhores de Aquário, ótimo dia para correr atrás dos seus sonhos. Que tal dar um passo mais ousado na busca de um sonho ou um projeto antigo, hein? À noite fica mais fácil conhecer gente nova, expandir sua rede de contatos e se divertir com os amigos. O romance segue blindado e maravilhoso. O número de hoje para vocês é o 12, a cor azul esverdeado. Peixes. E você de peixes, o céu tá enviando vibes para lá de positivas para você movimentar a sua vida profissional. À tarde você pode adiar as tarefas de rotina, viu? Cedo, agir nos bastidores pode aumentar a sua chance de conquistar uma promoção ou uma nova vaga também. O desejo de encontrar algo mais sólido pode te deixar meio cauteloso, cautelosa com novos romances. O número de hoje para você de peixes é o 59, a cor azul turquesa. E assim, ponto final, terminamos o nosso horóscopo do dia. Eu volto, tá, Chuchu? Amanhã, aqui na nossa rádio. Forte abraço, beijo, se cuida e até lá. Tchau, fui!
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0: eu vou. 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

14 de outubro de 2026. Chegamos, gente. Semana já tá passando aí da metade. Nós estamos juntos para começar mais uma edição do programa do Jones Nogueira. Seja você que está em Nova Floresta, Solanópolis, São José, Jaguaretama, Milhã, ou em qualquer lugar do Ceará, do Nordeste ou do Brasil, ou até do outro lado do mundo, sinta-se abraçado a partir de agora. E é isso.

0: que a receita é aquela. Aquela que a gente gosta. Música boa, informação muito alto astral. Tem aquelas canções que fazem lembrar de alguém. Tem sucessos do momento. Tem conversa bacana. Participação dos ouvintes, claro. E a nossa enquete do dia. E aqui você já faz parte do nosso programa. Eu quero saber de você. Tá tudo bem? Manda mensagem aqui pra mim no 889-8850-5681. Manda mensagem. Diz seu nome, seu sobrenome, a cidade de onde você tá ouvindo o programa. Vamos colocar esse povo aqui pra participar, hein? E você que tá trabalhando, cuidando da casa, no comércio, na estrada, no alçado, preparando o almoço, fique na nossa companhia. A gente sabe que a rotina é comida, né? Nesse horário é fazer comida, as donas de casa principalmente. Tem que fazer a comida, chegar a hora do almoço, já tá tudo preparado. Mas olha, a vida corrida, mas sempre cabe uma boa música e uma conversa descontraída para deixar o seu dia melhor. Eu sou Joanes Nogueira, tô aqui ao vivo online, roteando pra você.
1: E o careca locutor da Shopee chegou.
0: Cheguei, solta o som aí, produção, porque a nossa quarta-feira tá apenas começando por aqui. O melhor dessa manhã a gente vai viver juntos até as 10 horas. Está no ar o programa do Joanes Nogueira, começando hoje com Lucas e

0: Vai, Brasília! Mais ali, né?
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0: João Gustavo e Murilo com Grilo, a música Postinho de Gasolina. A gente começou com Lucas e Igor, Flash, ao vivo. E rolou também Simone Mendes, Cê Perdeu, Igual Eu, só musicão, hein? Só músicas que estão fazendo sucesso, estão tocando aqui na abertura do programa do Joanes Nogueira. 9:15, bom dia, vem pra cá ficar comigo nesta manhã quente de quarta-feira. Humor e alto astral é com a gente. Até as 10 horas da manhã, vem pra cá, eu aqui, você aí. Juntinhos estamos na sintonia 87.104, bom dia. Jaguaretama, São José, Solonópolis, Milhão, Nova Floresta. Obrigado você que tá sempre com a gente aí, diariamente, ouvindo a nossa programação. Quando não falta energia, estamos aqui.
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0: E ontem na Milhão não foi o programa completo, né? Porque faltou energia ainda, eu resolvi fazer uma manutenção mesmo na hora do meu programa.
2: Vixe!
0: Enio, não faça manutenção na hora do meu programa não, rapaz. É só uma hora, o programazinho já acanhado. É. Aí você faz manutenção logo na hora do meu programa. Aí você me tira do ar, você me lasca.
3: Rapaz.
0: É.
3: Olha, é o seguinte, rapaz. Câmbio e desligo.
0: Pronto, é câmbio e desligo pra Enio, é assim mesmo.
4: O quê? Não acredito.
0: Já são 9:16 aqui no nosso programaço, programa do Joanes Nogueira nesta quarta-feira, trazendo agora como que está o clima em Solonópolis. Tá fazendo 30 graus agora e previsão é de 37 hoje. Em São José de Solonópolis, agora 29 graus, marcando o termômetro, com temperatura que deve chegar aos 37. Previsão para Milhão de 37 graus também, 29 graus agora. Quem tá ouvindo aí no sul, no sudeste, diz assim, é de admirar, não acredito não. Quem não é cearense diz que não acredita. E esse horário nós já estamos com 31 graus em Jaguaretama e deveremos ter 37 graus. 30 graus em Nova Floresta, também com previsão de 37. É um calorzinho marromeno, né? Calorzinho marromeno, que é pra você tomar um banhozinho, refrescar, né?
5: É de lascar.
0: Beber mais água. É assim, são 9:17, você acordou cedinho, já deu bom dia pro locutor aqui, dá bom dia pra mim que eu dou bom dia pra você, bebê.
6: Bom dia, Joanes Nogueira.
0: Bom dia, como é que você está? Como tem passado? Como passou a noite? Bom dia, titio, bom dia, titia, vovô, vovó, papai, mamãe. Bom dia, padrinhos. Bom dia, meninada. Bom dia, moçada. Bom dia, aposentados e aposentadas. Bom dia para todos que estão aí na luta, trabalhando neste momento, aí ganhando pão, você que já aposentou. Bom dia, você que tá indo pro médico, voltando. Bom dia, você que foi trabalhar, você que tá no trabalho, você que tá chegando do trabalho. Bom dia, você que tá com as panelas no fogo. Cuidado, cuidado com essas panelas no fogo aí, mulher. Deixa esse celular para depois. A diversão, primeira obrigação, depois a diversão.
7: Arrocha, mamãe.
0: Primeiro a gente vai cozinhar, fazer o almoço, aí depois, quando tiver tudo, né, certo, nos seus devidos lugares, aí que você vai pro celular. Esse celular toma um tempo, rouba um tempo das pessoas.
5: É de lascar.
0: As pessoas atrasam, né? Se atrasam porque fica no celular, se acorda de manhã e fica olhando ali o TikTok, né? Não, tem gente que é desse jeito. Se acorda, abre os olhos, olha pro celular. A primeira coisa, nem reza. Esquece até de rezar, de agradecer pela noite que passou. Aí direto pro celular.
8: Como é o nome dele?
0: O nome dele é Joanes Nogueira. Joanes Nogueira é o meu nome. J-O-H-A-N-N-E-S. Joanes Nogueira. Eu sou Jojo, sou eu.
3: Rapaz.
0: Oi, bebê.
3: Olha, é o seguinte, rapaz. Câmbio e desligue.
0: Desligue, pronto. Pode
8: parabéns
0: desligar.
8: Pra você, você é o cara.
0: Eu não tô completando ano hoje, não. Eu não tô completando ano hoje. Mas abraço pra você que tá aí na roça. Você que tá na zona rural, na cidade grande. Você motorista de carros, de veículos funcionando através de aplicativo, com pedidas por aplicativos. Bom dia você que tá aí no seu caminhão. Bom dia você no ônibus, no busão. Bom dia você dirigindo carro aí particular, vocês entregadores, feirantes. Bom dia, gente. Vamos arregaçar aqui, pega aí a garrafa de café, pega a xícarazinha e tá na hora da gente tomar o nosso cafezinho.
8: Tem café?
0: Tem
8: café?
0: Sim, tem sim.
8: Tem. Eu quero um café.
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3: Isso aqui é uma porcaria.
0: 9:20, 9:20, pode deixar que eu vou botar pressão. Mande alô pra mim que eu mando alô pra você.
2: Alô. Que dia é hoje?
0: Dia 14 de outubro de 2026. Começar parabenizando os aniversariantes do dia, todos os librianos e librianas.
4: Parabéns.
0: Você conhece alguém que está aniversariando?
7: Meus parabéns.
0: Pois manda pra cá que a gente vai registrar, cantar os parabéns, registrar audiência e cantar os parabéns pra essa pessoa. Hoje é o Dia Nacional da Pecuária.
7: Eu não acredito,
0: não. É o Dia Nacional da Pecuária. Hoje é o Dia Mundial da Normalização.

0: responde a nossa enquete de hoje, minha gente. Vamos mexer no baú das lembranças. Hoje eu quero saber de você. Quando era criança, você tinha algum apelido? Você tem apelido até hoje? Você tinha apelido na escola, na rua, dentro de casa? Quero saber se você já recebeu algum apelido quando você era menino. Acho que quase todo mundo tinha um apelido. Hein? Apelido carinhoso ou daqueles que dava vontade de mudar de cidade? Tinha gente que era tão magrinha que parecia uma vara, né? Tinha o baixinho, o grandão, o dentuço, o chorão. Sempre tinha aquele apelido que a pessoa não gostava, mas quanto mais reclamava, mais o povo chamava. Agora eu quero saber, qual era o seu apelido e quem foi o responsável por inventar essa história? Manda aqui a sua mensagem no 889-8850-5681. Não tenha vergonha de dizer que você tinha um apelido, tá? Não tenha vergonha de dizer. Você já tá grandinho demais, né? Não tem mais, não faz mais vergonha, não. E que quando a gente é menino, a gente não gosta. Mas eu quero saber, manda mensagem no 889-8850-5681.
1: Repita, Joanes.
0: 889-8850-5681, dizendo aqui pra gente o seu nome, seu sobrenome, sua cidade e conte essa pérola pra gente. Só não vale ficar com raiva de quem inventou o apelido, hein? Porque hoje é dia pra gente achar graça. Eu quero saber se você tinha apelido quando era menino na escola. Em casa mesmo, seus colegas de apelidar.

Martinguel e a música Saudade do Tempo. Olha a hora, minha senhora, 9 horas, 26 minutos.

0: Bom dia.
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0: Para você que tá chegando agora, você que já está com a gente desde cedo, você quer que eu mande alô para você? Então é só dizer o seu nome, aonde você tá ouvindo, manda mensagem aqui pro celular 88988505681, é o WhatsApp, né? 88988505681. Eu quero mandar aquele alô para você. Ah, Jones, mas eu tenho um celular aqui do Wilber. Pronto, manda para ele que ele manda para mim. Ah, mas eu tenho do Antônio Carlos, pode mandar, ele manda para mim também. Tem o do Ronaldo, do Tontonho, do Marleudo, manda para eles que eles mandam para mim. Ah, eu tenho aqui o celular do Robson. Pronto, pode mandar. Se você tem o WhatsApp da rádio, não tem problema. Eu tô divulgando esse aqui, porque é mais rápido. Mas pode mandar para qualquer pessoa aí, dizendo, olha, manda lá pro Joanes, diz que eu tô ouvindo ele. Eu vou registrar a sua audiência. Meus amigos, é bom demais saber que você tá aí do outro lado, sabia? A gente tá aqui, eu não tô olhando para ninguém, né? Mas é muito bom quando você diz, eu tô ouvindo, aí a gente fica sabendo que realmente o trabalho que a gente tá fazendo aqui tem gente gostando, tá certo?
2: Mas rapaz...
0: Ah, deixa eu trazer uma informação, mosquitos especiais, repito, mosquitos especiais, eu não gosto de mosquito, pronto, falei. Mas mosquitos especiais que ajudam a combater a dengue vão começar a ser soltos em outubro aqui no estado do Ceará. Já pensou isso aí? Então se você de repente passam soltando mosquito aí na sua localidade, fique atento. Mosquitos integram tecnologia de redução da transmissão de arboviroses e serão soltos nos municípios de Eusébio, Maranguape e Crato. Tomara que isso logo venha para o interior. As cidades de Eusébio, Maranguape e Crato recebem a partir deste mês mosquitos que podem colaborar com a redução da transmissão de arboviroses. A tecnologia, que ficou conhecida como método Wolbachia, é baseada na soltura de mosquitos que a bactéria Wolbachia, ela é inofensiva para os seres humanos, mas quando inoculada em fêmeas de Aedes aegypti, pode reduzir a capacidade delas de transmitir doenças. Então, o anúncio da chegada da tecnologia aqui ao Ceará foi feito em uma coletiva na manhã de ontem, dia 13, no Eusébio, mas o projeto já era esperado no estado. De acordo com Gabriel Silvestre, gerente de implantação da Wolbito no Brasil, empresa que desenvolve o método, o intuito é trocar os mosquitos Aedes aegypti, que transmitem doenças, por proles de mosquito Wolbachia, que não conseguem transmitir as arboviroses. Tomara que venha logo aqui pra cá, que aqui é pra perto de casa, pra acabar com os mosquitos da dengue. Agora já são 9:29, canetas de tirzepatida e retatrutida sem registro são proibidas pela Anvisa. São aquelas canetas emagrecedoras. Agora já são 9:30 no programa do Joanes Nogueira. Você fica comigo até as 10 horas da manhã, tá rolando a nossa enquete. Você tinha algum apelido quando era criança? Você tem apelido até hoje? As pessoas mal te conhecem pelo seu nome, só pelo seu apelido? Manda mensagem pra mim, diz aqui. Pode ser apelido realmente que a pessoa colocou como apelido carinhoso, e aí às vezes o nome da pessoa só se sabe mesmo, né? Quando olha o documento, ou aqueles apelidos de gaiatos que as pessoas botavam pra mangar da pessoa. E você diga aqui pra mim.

0: ela é Fernandinha, saudade bandida. Aqui no programa do Jones Nogueira, as pessoas estão respondendo a nossa enquete do dia. Você tinha ou tem algum apelido? Manda pra mim aqui, qual o seu apelido?
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4: Estamos de volta. Aqui é no programa do Joanes Nogueira, 87.104, ligando você que tá em São José, Solonópolis, Milhães de Aguaretama, Nova Floresta. Joanes Nogueira, sou eu.
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4: Joanes Nogueira, sou eu, você sabe, eu digo todos os dias por aqui, se tiver por aí é falso, é pirata. É do Paraguai. Tu pode. Isso, dá cadeia pra ele aí. Dá pra comentar que tenha outro Joanes Nogueira. A não ser que ele esteja saindo por aí pagando minhas contas.
6: Eita falsidade da porra. Não,
4: porque
6: né?
4: Se ele tiver. Não, mas se ele tiver pagando minhas contas, aí pode deixar. Quando ele terminar de pagar. Eita, mano. Aí você é falso. O Joanes tá lá na rádio essa hora. Ele tá ao vivo lá na rádio. Tô aqui. Estou aqui ao vivo e em cores pra vocês, hein? Eu estou online roteando. E você pode participar no 889-8850-5681. Rapaz, hoje eu tô com uma dor na coluna, bicho. O que foi que eu fiz pra merecer isso? Hein? Acordei, tô aqui com a dor na coluna. Mexo pra um lado dói, mexo pro outro dói também. Você também é assim? De repente? Você também já tem dor na coluna? Não? Pois é, tô com a dorzinha.
7: Eita, mano!
4: Bicho, incomoda, rapaz. O que foi que eu fiz, coluna? Que foi que eu fiz, rapaz? Será que eu mereço isso mesmo? De verdade?
6: Eu vou acabar esse cabaré e pronto.
4: Não, homem, deixa eu fazer.
6: Vocês deixam
4: Não. Deixa esse programa no ar. Não tire do ar, não. Só dizer o que, que eu preciso melhorar, eu melhoro. Não tire do ar, não, pelo amor de Deus. Maria.
6: Você tá com a peste mesmo.
4: Tô não, pai. É só uma dorzinha na coluna. Só uma dorzinha na coluna. Agora são 9:39. Vamos que vamos.
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4: Oba, vamos aqui trazer as respostas dos nossos queridos ouvintes maravilhosos, os mais bonitos, os que mais participam do mundo inteiro. Eles são tops de verdade. Os melhores ouvintes do mundo estão aqui nessas rádios. E eu perguntei se você tem apelido, muitos disseram, Joanes, eu tenho, mas não digo o meu nome de verdade, porque senão vão acanalhar. Jones, nós estamos aqui trabalhando, nós estamos na obra, que todo mundo tem apelido, do pedreiro ao servente, até o mestre de obras tem.
7: Como é, rapaz?
4: Só que se você falar nosso nome, aí vai acanalhar. Pronto, não tem problema, meu amigo. Isso não é nenhum crime, então vamos lá. Jones, meu apelido era, e ainda chamo, mas eu não gosto, Gasolina. Gasolina? Por quê? Ah, porque o meu cabelo fica amarelo, não precisa nem perguntar se passou no posto. Ah, um dia desse eu vi mesmo o cabelo do cabelo amarelo.
7: Como é, rapaz?
4: Será que era você, Gasolina? Hein?
9: Ah?
4: Joanes, meu apelido era Pescoço de Shampoo. Eu queria entender a história toda desse apelido, porque só o nome já dá vontade de perguntar. Pescoço de Shampoo? Vixe, Lária. Chão Frio, meu apelido, esse deve ter uma história que não se conta na frente das crianças, né? São. E o outro, rapaz, mas cada apelido feio. João Rato. João Rato, o nome já parece personagem de desenho animado. O outro disse, Jones, me chamam de Marretinha, pequeno do tamanho. Mas isso deve ter uma fama que não cabe no documento. Pouca pena é um apelido, hein? Olha, pouca pena. Esse aí, se fosse galinha, não dava nem pra fazer um travesseiro. Pouca pena. O outro aqui tem o apelido de Pé de Kenga, Pé de Kenga. Esse apelido deve ter atravessado gerações. Ninguém deve ter coragem de perguntar por quê, né? Jones, o meu apelido é Louro, mas eu não sou louro, eu sou preto. Vixe, é mesmo, tem desses. Já o outro aqui, o apelido é preto, mas ele é branco. E a outra disse, Jones, peraí, não, fala meu nome, o meu marido tem um apelido Zé Caracol, se chamarem ele fica, aí ela colou uma palavra que começa com P, ele fica P da vida, Zé Caracol, por que será? Jones, não fala o nome não, minha irmã tem um apelido Bunda de Gaveta, vixe. Bunda. Se eu falar o seu nome, aí pronto, lá vão saber quem é ela. Você é bem conhecido, hein? Quer dizer que sua irmã, ela tem a bunda de gaveta, é? Ah, meu Deus do céu. O outro disse, Jones, na escola me chamavam de Pomba Lesa. O Pomba Lesa, por quê? Mas tu era atrasado, né? Só tirava nota baixa, demorava a entender as coisas. Pomba Lesa. O outro disse aqui, meu apelido, Jones, era Boca de Suvela, mas graças a Deus consegui botar meus dentes. Boca de Suvela. Tem apelido que parece que foi inventado depois de uma discussão, né? A outra disse, Jones, até hoje eu sofro com isso, meu apelido era Testa de Amolar. Testa de Amolar? Ah, eu já vi apelido Zerepeteca, já. Tem alguém aí, tem mais alguém aí com o apelido, você pode mandar as respostas aqui pra gente, minha gente. O bom é que o tempo passa, o cabelo fica branco, o cabelo cai, a barriga cresce, a gente ganha juízo, mas o apelido continua o mesmo. Cidadão pode virar empresário, prefeito, doutor, mas na infância ele era o João Rato, vai morrer ouvindo João Rato, não? Então, qual foi o apelido mais absurdo que você já ouviu aí na sua cidade? Quem tinha um apelido tão forte que ninguém conhecia pelo nome verdadeiro? Você conhece alguém que até hoje é chamado pelo apelido da infância? Qual apelido você jamais aceitaria receber? Quem tem coragem de mandar o próprio apelido ao vivo aqui no programa? É só responder!
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4: Confira a hora, minha senhora, já são 9:44 aqui no programa do Jones Nogueira. A gente vai até as 10 horas da manhã, tocando as melhores pra vocês que estão aí do outro lado do rádio, ouvindo a gente diariamente. É só você dizer o seu nome, onde você está ouvindo, que a gente toca aquela música que você gostaria de ouvir.
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Eduardo tá ouvindo aqui o programa na Vila Nova. Bom dia, Joanes. Gostaria de pedir a música do Pablo para oferecer para minha mãe que está completando o ano. Cleide, Eduardo, na Vila Nova. Parabéns para você, Cleide. Eduardo, bom dia. Obrigado pela sintonia, pela audiência.

0: pedindo para parabenizar mais uma vez quem está aniversariando hoje, Ana Cleide Eduardo, parabéns para vocês. Tocamos aí o Pablo com a música, qual foi o nome da música aí, menino? Fui fiel.
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0: E o Papa retirou parte do pulmão e recebe diagnóstico de câncer maligno. O exame histológico intraoperatório confirmou o diagnóstico de adenocarcinoma pulmonar. O Vaticano anunciou ontem que o Papa Leão XIV foi submetido à cirurgia de retirada do lobo inferior do pulmão direito, maior das três porções que compõem o órgão, após diagnóstico de adenocarcinoma pulmonar, tipo de câncer maligno. A cirurgia foi realizada sem complicações e com resultado positivo, tendo durado cerca de 90 minutos. Foi realizada com técnica videoassistida. Segundo o boletim médico divulgado ontem à noite, o exame histológico intraoperatório confirmou o diagnóstico de adenocarcinoma pulmonar, conforme suspeitado pelos exames pré-operatórios. O estado de saúde foi compartilhado pelos médicos responsáveis pelo procedimento, o Dr. Luigi Carbone e o professor Stefano Margritora. O Santo Padre permaneceu na sala de cirurgia por cerca de 3 horas, enquanto a intervenção teve duração aproximada de 90 minutos. A cirurgia foi bem sucedida e não houve complicações. Após a intervenção, o Papa acordou normalmente e, depois de um breve período de observação, retornou aos aposentos. Desejar saúde e recuperação para o Santo Padre, o Papa. 9:54.
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0: Estamos de volta.
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0: Estamos de volta, faltando aqui um minutinho para as 10 horas da manhã, 1 para as 10. Abraçar a galerinha que tá aqui com a gente, pessoal que tá em Fortaleza ouvindo aqui o nosso programa. Vamos pegar aqui quem é. Alô, Eduardo, bom dia, obrigado pela audiência. Tá em Fortaleza ouvindo aqui o programa. Ô, Francisco das Chagas, em São Paulo. Joanes, um abraço pra você aí. Sou cearense, moro aqui em São Paulo há 18 anos. Mas quando escuto o forró das antigas, parece que tô de volta à minha terra. Você não tocou um hoje, olha aí. Mas amanhã eu toco, amanhã é o dia do TBT, viu, meu? Que isso, que... Alô, Maria do Socorro, bom dia, Maria. Tá ouvindo a gente em Fortaleza, na capital, acompanhando o programa. Joana, estou ouvindo aqui pela Rádio São José. Manda um abraço pro pessoal de lá. Antônio Pereira tá ouvindo o programa. Bom dia, Antônio.

0: Aí mandou, disse um beijo aí pra todos, tô longe, mas a saudade da minha terrinha não diminui. Ela não falou qual é a terrinha dela.
1: Se você quer cantar.
0: Vamos encerrar por aqui o programa de hoje, abraçando aí o Carlos Alberto Martins, que tá ouvindo a gente em Campinas, São Paulo. Gente, muito obrigado pela audiência de vocês. Foi bom demais estar com todos até aqui. Amanhã a gente volta a partir das 9 horas. Vem aí o Padre Reginaldo Manzotti, o Experiência de Deus.

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0: Louvado seja nosso Senhor Jesus Cristo, para sempre seja louvado. Queridos irmãos e irmãs, é quarta-feira mariana, Nossa Senhora. Nossa Senhora do Carmo, rogai por nós, madrinha da obra, evangelizar é preciso, intercedei por nós. Hoje estamos ainda, e falo ainda porque ainda é tempo de graça, o nono dia da novena de Nossa Senhora Aparecida. Se você já recebeu a graça, agradeça a Deus, agradeça a intercessão de Nossa Senhora. Se ainda não chegou, continue a rezar. Quero saudar a todos, saudar a partir da Rádio Evangelizar, de onde tudo começa, as rádios irmãs, cujos nomes cito neste momento.
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0: Saúdo a você pela TV Evangelizar, sinal digital em todo o país, em várias cidades, canal aberto. Pelo YouTube, Padre Manzotti Oficial. Pelos aplicativos da Associação Evangelizar é Preciso e todas as plataformas digitais. Maria, minha mãe Maria, eu quero te falar de amor. Maria, minha mãe Maria, vamos juntos rezar, sabendo que Maria está conosco. Em nome do Pai, do Filho e do Espírito Santo. Amém. Naquele tempo, disse o Senhor: ai de vós, fariseus, porque pagais o dízimo da hortelã, da arruda e de todas as outras ervas, mas deixais de lado a justiça e o amor de Deus. Vós deveis praticar isto, sem deixar de lado aquilo. Ai de vós, fariseus, porque gostais do lugar de honra nas sinagogas e de serdes cumprimentados nas praças públicas. Ai de vós, porque sois como túmulos que não se veem, sobre os quais os homens andam sem saber. O mestre da lei tomou a palavra e disse: mestre, falando assim, insulta-nos também a nós. Jesus respondeu: ai de vós também, mestres da lei, porque colocais sobre os homens cargas insuportáveis, e vós mesmos não tocais nessas cargas nem com um dedo, um só dedo sequer. Filhos, hoje e filhas, são os ais de Jesus. Ai de vós. Mas devemos entender esse texto não como algo do passado, mas uma correção do presente. E ele começa dizendo: ai de vós, fariseus. Ele não está anulando o nosso dízimo, a obrigação, não. A retribuição que temos e somos chamados a fazer com o nosso dízimo. E lá vem o padre: não, não tem nada a ver comigo, é o evangelho de hoje. Um dos mandamentos da igreja, pagar o dízimo conforme o costume. Jesus diz: vocês devem pagar o dízimo. Ele cita ali da hortelã e do cominho. Mas além disto, o que é mais importante, ou o que é também importante? Sermos justos. Ter amor a Deus. Depois, ele diz: cuidado para não quererdes lugar de honra, as honrarias, serem cumprimentados nas praças, porque isso é semelhante a um túmulo. Por fora é bonito, por dentro é podridão. Um túmulo que mostra o quanto necessário é que as coisas brotem de um coração sincero, justo, honesto, verdadeiro. Depois fala aos doutores da lei, que colocam cargas nos ombros, mas não estão dispostos a fazer nada. Vamos pedir a Nossa Senhora que estes ais não se refiram a nós, a mim, a você, concretamente. Não pensemos aqui em fulano, ciclano, julgando, mas nos coloquemos diante da palavra e peçamos Nossa Senhora, se por acaso eu estiver errado, me ajude na retidão. Se estou sendo injusto, que eu viva o evangelho da justiça. Se estou sendo hipócrita, que eu busque a autenticidade. Nossa Senhora, que eu possa viver a palavra de Deus. Incluamos também, sob a intercessão de Nossa Senhora, os nossos apelos e pedidos. Por quem você reza? Por quem você está fazendo essa novena e ainda é o nono dia? Por quem você tem feito suas orações? Senhor Deus, nós queremos te pedir por pessoas que estão passando por graves problemas financeiros. Tem aparecido muito isso, de endividamento, e não por maldade, pelas circunstâncias. Ajude, Senhor, essas pessoas a administrarem esta dívida, a saírem desta situação difícil. Nós colocamos diante de Ti, Nossa Senhora, pessoas que estão neste momento com dor física, e eu convido você a colocar a mão sobre a sua dor e pedir, Nossa Senhora, leve embora essa dor no corpo, que está me limitando, que está me atrapalhando. Eu não consigo fazer o meu trabalho. Os remédios não estão fazendo efeito. Leva embora, mãe. Mas também as enfermidades que não aparecem, as feridas que não sangram, mas que estão dentro de nós, que causam sofrimento, insônia, preocupação, perda do apetite, inquietação. Mãe, olha por aqueles que mais estão necessitados hoje, pelas ondas do rádio, pela imagem da TV. Visite essas pessoas, mãe. Intercede a teu filho, pedindo exatamente que sejam aliviadas, confortadas, consoladas. Senhor, obrigado por ter nos dado Nossa Senhora como mãe. Mãe, fica conosco durante todo este programa. Fica conosco, mãe. Acolha no seu coração materno e apresente nossas preces a Deus. Nós só começamos o programa, eu volto já. Volte comigo, chame um amigo, uma amiga. Volte comigo.

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0: Nossa Senhora, Mãe, fica conosco durante todo o programa. E é exatamente por isso que eu digo que você tem um lugar em nosso coração. Baseado em Coríntios, capítulo 2 Coríntios 7, 2. Dai-nos um lugar em vossos corações. Eu quero lembrar a você, exatamente hoje, Quarta Mariana, que você tem um lugar em nosso coração. Você pode, através do QR Code que está na sua tela, mandar a sua intenção. Você pode mandar pelo WhatsApp 41-3221-6060. Você pode pelo 0800-410-6060. Nós acolhemos a sua intenção e levaremos no altar do Senhor missas, adorações, terços, intercessões. Confie a sua intenção à obra evangelizar. Aqui você tem um lugar em nosso coração. Nós queremos rezar por você e com você. Marlise, que a paz de Jesus esteja com você, Marlise.
1: Bom dia, padre. Sua bênção.
0: Deus abençoe, Marlise. Você fala de onde?
1: De Guarapuava.
0: Meu abraço, Guarapuava, Paraná. Como é que você me acompanha?
1: Eu acompanho pela Rádio 93 e também pela televisão.
0: Ô, filha, fala mais alto. Meu abraço, Rádio 93 e televisão. Fala mais alto.
1: Tá bom, padre. Melhorou assim?
0: Um pouco mais, vai lá.
1: Sim. Então, padre, tenho um testemunho para dar.
0: Pois não.
1: E pedi um aconselhamento pro senhor também.
0: Tá bom, então vamos começar pelo testemunho, depois que o Espírito Santo nos ilumine no aconselhamento. Vamos lá.
1: Amém. É, padre, o testemunho de quando eu tive minha primeira filha, fiquei com problema na minha coluna, sabe? E em 2019, o senhor fez uma oração falando a respeito de uma cura, né? E eu aceitei pra mim.
0: Certo.
1: Então, aqui, esse dia passou e eu sempre precisava dormir apoiada minha coluna de costas com meu esposo.
0: Sim.
1: E a partir dessa noite, eu dormi tranquilo, assim, como se diz, sem perceber, né, a graça que Deus deu. E no outro dia que eu fui entender, né, essa graça foi pra mim, em 2019.
0: Louvado
1: então,
0: seja Deus.
1: Testemunho pra dizer. E dizer obrigado, Jesus, por essa graça alcançada.
0: Graça alcançada?
1: É graça testemunhada. Tô tossindo, sou cristão.
0: Isso. E você falou de um aconselhamento. O que está acontecendo?
1: Sim, padre. É, eu tive recentemente, dia 1º do mês passado, uma perda gestacional de 9 semanas. Até então, antes de eu ter essa perda, eu já tenho 3 meninas.
0: Sim.
1: E da última menina, eu fiquei tipo com trauma de ter mais filhos por conta de quem me acompanhou, fez uma gravação, né, do pai, que eu nem tinha visto. Até então, depois que eu vi, fiquei traumatizada, né?
0: Entendi.
1: Então, eu falei, jamais quero ter mais filhos, meu Deus, só de ideia, o rosto da gente, o sofrimento ali no momento, eu fiquei com trauma.
0: Entendi, que mau gosto também. Mau gosto, eu sempre digo, não é, isso não é nada agradável. Eu respeito quem o faça, mas para a pessoa que está lá no momento de dor, não é nada agradável, né?
1: Não, padre, eu até então não tinha visto e falei, meu Deus, não vi, né? Na hora do sofrimento, da dor ali, né? Que estava me gravando jamais, né?
0: Tá.
1: Eu ia aceitar. Aí até então ficou na minha cabeça, ficou esse trauma. E para adiantar, sabe, que o nosso tempo é curto. Aí eu tive essa gestação agora recente, né? Sem, como se diz, sem preparamento, né? Nós não tivemos, né?
0: Sim.
1: Mas com 9 semanas eu perdi esse bebê. Até então, depois que eu perdi, eu tenho angústia de ter recente outro, sabe, padre? Meu esposo sempre fala pra mim que não é momento agora, né? Por conta que ele tem medo do futuro, das condições financeiras, essas coisas todas, sabe, padre? Que tem no mundo inteiro, né? E eu tenho essa angústia, né, pô, tá com 32 anos, eu digo assim que ele esperando pra chegar, às vezes, tem a idade dos 40, mais dificultoso, então eu tenho essa angústia no meu coração, né. Aí hoje eu pedi um direcionamento de Deus, né, pra conseguir falar com o Senhor, pra me dar um aconselhamento, tá sendo uma coisa na minha cabeça, tá querendo um ressentimento, se eu tenho que aguardar mais um pouco.
0: Filha, mas veja, Se eu entendi, eu não tô se eu entendi, você tem trauma porque filmaram sem tua autorização.
1: Eu tive, padre. Até então, eu falei, eu me curei nessa gestação que eu tive perca recentemente, eu me curei, tenho vontade novamente de enfrentar o que for.
0: Filha, mas, veja, não está em conformidade você e seu marido em ter. A pergunta, você já sabe, ele acha que não é o momento. Você quer ter mais um filho?
1: Sim.
0: Hã?
1: Sim, eu quero.
0: Apesar do trauma?
1: Exatamente, padre. Esse trauma eu tive, mas até então eu já não penso mais e me curei, entendeu?
0: Entendi. Filha, isso é uma conversa entre o casal. É muito importante o casal estar em profunda sintonia. Eu não estou dizendo para você apelar para métodos artificiais. Você pode.
1: Não, não, nós podemos no natural, padre.
0: Não. Eu estou dizendo para não ter filhos. Você pode, existem outras formas. Mas o casal tem que estar em comum acordo. Não faça nada que não esteja de acordo. Então é muito importante, porque depois as consequências é dizer, ó, eu não queria, eu disse para não ter, então já começa errado. Então converse com teu marido e tente clarear os dois. Você já tem 3 filhos, não é?
1: Sim.
0: Então não é de se dedicar a estes com todo o esforço, com todo o empenho. Como não é negar os filhos, mas você já os tem.
1: Sim.
0: Entendeu?
1: Estou entendendo, padre.
0: Não tome decisão sozinha.
1: Não tomo. Por isso mesmo que até então só queria esse aconselhamento, né? Algo que, como se o padre falasse para mim alguma coisa assim.
0: Exato. Sabe? Eu não vou dizer sim nem não. Pense nos três. Pense nas condições que vocês têm, teu marido disse sobre isso, a circunstância, quantos anos tem essa criança que está, que eu estou escutando choramingar?
1: 2 anos e 5 meses.
0: Então, filho, você é mãe.

0: Amém.
1: E acompanhando todos os dias sua programação, desde as 5 da manhã.
0: Que maravilha.
1: E pedindo pela tua vida.
0: Obrigado.
1: Pela tua saúde, pelo teu ministério.
0: Amém.
1: Que Deus te abençoe. Em nome de Jesus. Amém, meu filho.
0: Deus abençoe. Muito obrigado, querida. Nezilde, de algum lugar do Brasil. Louvado seja Deus que você esteja conosco na Igreja Católica e posso repetir e agradecer mais uma. Obrigado por rezar por mim, pela minha vida, minha saúde e ministério, que exerço uma parte do meu sacerdócio todos os dias aqui. Filhos e filhas, lembrando que hoje nós vamos para a leitura orante e hoje terminamos o profeta Eliseu. Hoje terminamos o profeta Eliseu. Padre, tá muito bom. Não, tem outros profetas. Eu vou pro intervalo, eu volto já, volte com a Bíblia na mão. Lembrando, se você perdeu os fatos miraculosos de Eliseu, você vai no YouTube Padre Manzotti, está lá na leitura orante, gente. Atenção, você sabe que o YouTube Padre Manzotti é para evangelizar. Que tal você se inscrever agora, neste intervalo? Eu volto já.
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0: capítulo 13, 14 seguintes. Segundo Reis, capítulo 13, 14 seguintes. A morte do profeta Eliseu. O profeta Eliseu foi atacado por uma doença sem cura. Opa! Por que eu parei? Às vezes nós temos uma falsa ideia de que os homens de Deus, as mulheres de Deus, são imunes à doença. Não é verdade. O profeta Eliseu foi atacado por uma doença sem cura. Quando ele estava para morrer, o rei Jeoás foi visitá-lo. Então o abraçou e chorou, dizendo: meu pai, o Senhor foi como um exército para defender Israel. Então Eliseu disse: pegue um arco e algumas flechas. Você está prestando atenção? Meu pai, o Senhor foi como um exército para defender Israel. Eliseu disse ao rei: pegue um arco e algumas flechas. Jeoás pegou o arco e as flechas, e Eliseu lhe disse que se preparasse para atirar. E o rei fez o que ele mandava. Aí Eliseu pôs as mãos em cima das mãos do rei e disse: abra a janela que dá para o lado da Síria. O rei abriu. Então Eliseu disse: atire a flecha. Assim o rei atirou. Eliseu disse: o Senhor é a flecha do Senhor Deus. É por meio do Senhor Deus que vai conseguir a vitória contra a Síria. Escute isto, toca o sino, sacristão. O Senhor lutará contra os sírios em Afeca até vencê-los. Depois, Eliseu disse a Jeoás que pegasse uma outra flecha e batesse no chão com elas. O rei bateu 3 vezes no chão e parou. Eliseu ficou zangado com isso e disse: o Senhor deveria ter batido 5 ou 6 vezes, e assim venceria completamente os sírios, mas agora vai vencê-lo só 3 vezes. Então Eliseu morreu e foi sepultado. Todos os anos, bandos de moabitas costumavam invadir a terra de Israel. Certa vez, alguns israelitas que estavam fazendo um sepultamento viram um desses bandos. Então os israelitas jogaram o defunto na sepultura de Eliseu e fugiram. Assim que o corpo tocou os ossos de Eliseu, o homem ficou vivo de novo e se levantou. Palavra do Senhor, graças a Deus. O texto de hoje é duplamente importante, mas principalmente versículo 21b. A última parte que eu li, mas vamos devagar, sem pressa, sem pressa. O contexto, o rei Jeoás foi visitar Eliseu quando o profeta está gravemente enfermo. Você ouviu? Ao encontrar Eliseu, o rei chora e repete a expressão que o próprio Eliseu havia usado com Elias: meu pai, carro e cavalaria de Israel. Isso mostra o reconhecimento de Jeoás de que a verdadeira força de Israel não estava simplesmente no seu exército, mas na presença de Deus manifestada no meio dos profetas. Como entender, padre, a história do arco e das flechas? Vamos tentar. Eu falei que a primeira parte é importante. A imagem é muito bonita. A vitória não é atribuída ao rei militar. A vitória é atribuída ao Senhor. Jeoás participa do gesto, mas Deus é quem concede a vitória. Os detalhes da flecha. Joás golpeia 3 vezes e para. Então Eliseu fica indignado. Mas por que Eliseu se irrita? Porque o gesto do rei demonstra uma fé limitada, uma resposta tímida diante daquilo que Deus queria dar a ele. O profeta havia anunciado a vitória, mas Joás demonstrou pouca disposição. Porque o senhor falou que a segunda parte é muito importante. E a leio de novo. Então, os israelitas jogaram o defunto na sepultura de Eliseu e fugiram. Assim que o corpo tocou os ossos de Eliseu, o homem ficou vivo de novo e se levantou. É um fato extraordinário. Um homem morto é colocado no túmulo de Eliseu. Quando o corpo toca os ossos do profeta, o homem revive e se levanta. Eu quero dizer isso porque é exatamente isso que nos leva a ter o carinho, o respeito, a guarda, o valor das relíquias dos santos. Por que nós temos as relíquias dos santos, sejam elas de primeiro grau, segundo grau ou terceiro grau, quer dizer, do corpo, segundo grau, do que tocou no corpo, e terceiro grau? Exatamente por causa deste texto. Assim que o corpo tocou nos ossos de Eliseu, o homem ficou vivo de novo e se levantou. Com isso, nós concluímos a leitura orante do profeta Eliseu. Hoje, a morte de Eliseu. Capítulo 2, versículo 13, de 14 a 20. Eu vou para o intervalo e volto já. Volte comigo.
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0: E aí, você gostou da leitura orante? Concluímos hoje a morte de Eliseu. O que vem depois? Amanhã nós continuamos. Temos ainda outros profetas. Toda essa leitura orante você encontra no YouTube Padre Manzotti. Sempre no final da noite eles fazem um recorte e colocam lá. Prestigie, aprofunde o conhecimento, no mínimo. Saber essas histórias, mesmo porque, ao final de ter lido cada ato miraculoso, eu tentei explicar e dar um sentido. 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Volto a dizer, leia, releia, porque é uma releitura de Jó. E como é importante entendermos que aquilo que eu dizia, Eliseu foi tocado por uma doença incurável e era um homem de Deus. Então por que Deus permite que os justos sofram? Inabalável, leia o livro. Maria Francisca, que a paz de Jesus esteja com você. Maria Francisca, alô?
1: É eu mesmo, boa tarde, pai.
0: É você mesmo, minha querida, de onde você fala, Maria Francisca?
1: Eu falo, eu sua benção, pai.
0: Deus abençoe.
1: Eu falo aqui de Roraima, mas no estudo de Mucajaí.
0: Mucajaí, entendi. É. Isso, Mucajaí, Rondônia. Como é que você me acompanha ali em Rondônia, Mucajaí?
1: Eu acompanho pela TV Evangelizar, a Canal 21.
0: Opa!
1: Aqui é Roraima, padre.
0: Roraima, tá certo?
1: É, aqui é Roraima.
0: Tá bom, TV Evangelizar, canal 21.1 de Boa Vista, Roraima. É, Boa Vista. Isso, diga lá, Maria Francisca, a palavra é sua, minha querida.
1: Pois é, padre.
0: Pois é.
1: Eu primeiro peço a sua bênção.
0: Deus abençoe.
1: Oração para minha família.
0: Tá.
1: E eu quero dar um testemunho, né?
0: Sim, por favor.
1: Quero dar meu testemunho agora, né?
0: Diga.
1: Eu estou pelejando, né? Dar meu testemunho. E aí eu. Não é para mim, não foi comigo, né?
0: Sim.
1: Mas foi da minha família, da minha filha, né?
0: Tá bom.
1: Eu pedi a Jesus da Santa Chaga, né? E ele, eu pedi o que eu pedi para ele, ele me deu, né?
0: E o que foi,
1: porque
0: querida?
1: A minha filha, ela é empresária, tinha uma loja muito boa lá no Cajaí. E eu sei que depois deu um desavença lá com ela com o marido largou ela. Aí eu sei que ela foi falindo, e aí estava devendo muita dívida, né? Aí ela foi. E eu tava com medo dela entrar em depressão, que ela é uma menina muito boa, uma menina muito católica.
0: Certo.
1: Ela tem um coração enorme, assim, sabe? Que ela tira da boca dela para ajudar os outros, né?
0: Certo.
1: E minha família sempre é assim, graças a Deus, né?
0: Que bom.
1: Aí eu fui e pedi a Jesus da Santa Chaga, né? Que eu assisto todo dia, né? Pedi Jesus da Santa Chaga que ele me mostrasse um meio. Que ela tinha lá um lote para vender de casa, né? Um lote lá de casa para vender um terreno lá. E aí eu fui pedir para ele, ele vender esse dia, me mostrou a bênção, né? Ela mostrou a bênção que eu pedi para ele.
0: Amém.
1: Só que ela não vendeu só esse, né? Ela vendeu muito mais.
0: E conseguiu sair da dívida?
1: Ah?
0: Ela conseguiu sair da dívida?
1: Eu vou lhe contar agora, né? Aí, tá, ela. Ela foi e vendeu, né, lá. Aí o cara deu o rapaz lá deu a metade, depois deu a outra, né, foi dando um pouquinho. Aí ela não fez do jeito que eu fiz, porque eu disse que era pra ela vender pra pagar a dívida. Aí o resto que sobrasse, ela podia entregar na loja. Mas ela não fez do jeito que eu fiz. Ela fez o contrário. Ela pegou e investiu na loja, aí não deu mais nada, foi cada vez só caindo, só pagou um pouquinho da dívida. Aí só foi caindo, né. Aí não deu mais pra frente, não foi mais pra frente, então ela quebrou o quebrado.
0: Entendi.
1: Aí até hoje, Aí o restinho que ela tinha lá, ela foi, botou lá, entregou lá na horta, que aqui dá muito bem uma horta, né? Ela botou lá na horta, entregou lá um pouquinho, mas não vai pra frente, padre. Ela tá faz, bom. faz, logo ela só que trabalha, né? O marido dela agora tá trabalhando com ela, né? Aí faz, aí quando pensa que não, pensa que vai na luta, aí volta tudo de novo pra baixo, né?
0: Tá bom.
1: Não vai dar data, né? Eu disse, minha filha, você tá apanhando na cabeça. Eu sei por que você tá apanhando, é porque você não fez do jeito que eu fiz.
0: Entendi.
1: Era pra você ter feito. Do jeito que eu fiz, era pra você ter cumprido. Era pra você ter pagado sua dívida tudinho. E o outro que sobrar, você ia, ou você ia aplicar, né?
0: Tá.
1: Aí ela disse, eu digo, mas você não fez, é por isso que você tá apanhando. Tudo que você faz, minha filha, não vai dar certo. De jeito nenhum.
0: Mas vamos colocá-la em oração pra ver se ela apruma, filha. Como é que é o nome dela, Maria Francisca?
1: É Maria Sônia. Maria Sônia.
0: Tá bom. Mas
1: a mãe é minha filha mais velha. Aí, padre, eu quero oração por mim, mas meu marido, pra minha filha Selma aqui.
0: Selma.
1: A família dela, por ela lá, por a Sônia lá, meu marido dela, pra meu filho, com a família dele.
0: Como é que é o nome do filho?
1: Que tá no hospital, né? Desde sábado que ele tá no hospital, o bichinho tem 4 anos de idade, tava passando muito mal.
0: Como é que é o nome
1: agora
0: do seu
1: ele
0: filho?
1: Tá mais melhorzinho um pouco, né?
0: Como é que é o nome do seu filho?
1: Por ele também. Quero oração também, porque eu tô com problema aqui na perna, tem mais 2 meses, tem um ferimento na minha perna, que é negócio de úlcera.
0: Tá bom.
1: Meia, né? Que história, eu tô esperando a cirurgia, então nasceu na carne minha filha, pra ver se sara mais ligeiro, pra quando a cirurgia sair, já tá sarado, que senão não tá.
0: Tá bom.
1: E eu sou associada.
0: Certo. Muito
1: daí,
0: obrigado.
1: Sou associada, minha filha também, meu marido.
0: Muito obrigado. Que Deus abençoe. Eu anotei e levarei no altar do Senhor. Meu grande abraço, Maria Francisca Mucajaí, Roraima. TV Evangelizar 21.1, Boa Vista, Roraima. Dom Evaristo Pascoal Spengler, de Roraima. Escute esse testemunho, por favor.
2: Quero deixar aqui o meu testemunho para glorificar a Deus. No dia em que o Senhor fez a oração por todas as pessoas que tinham vício, especialmente em bebida e cigarro, eu rezei com todo o meu coração pelo meu esposo. Pedi a Deus que o libertasse do vício do cigarro. Naquele dia,
0: sim,
2: o Senhor orientou que colocássemos um copo de água para ser abençoado,
0: sim,
2: durante a oração. E que depois dessemos essa água para a pessoa por quem estávamos rezando. Foi exatamente isso que eu fiz. Com muita fé, entreguei a água para o meu esposo e apenas pedi que ele bebesse. Não contei o motivo,
0: isso,
2: porque eu confiava que o poder de Deus era maior,
0: claro,
2: do que qualquer explicação. 2 semanas depois, ele,
0: olha,
2: pegou
0: aí
2: uma gripe muito forte.
0: É.
2: Desde então, começou a sentir aversão ao cigarro.
0: Olha,
2: ele
0: aí
2: mesmo me disse, eu não quero mais fumar, tenho nojo, não,
0: oh,
2: gosto nem do cheiro.
0: Oh, meu Deus.
2: Hoje, graças a Deus, ele já está há 1 semana sem fumar. Meu coração está muito feliz,
0: Deus,
2: e cheio de gratidão. Porque acredito que Deus começou uma grande obra na vida dele por meio daquela oração. Quero agradecer a Deus, a intercessão,
0: amém,
2: de Nossa Senhora e ao seu ministério.
0: Amém,
2: padre,
0: filho.
2: Porque essa oração fortaleceu a minha fé.
0: Amém.
2: Que Deus continue abençoando o Senhor e o programa Evangelizar é Preciso. Graça recebida é graça testemunhada. Toca o sino, sacristão.
0: Ô, oh, filhas, Deus, é perceptível a sua emoção da libertação do seu marido do cigarro. E Deus age assim mesmo. E que Deus continue, que ele consiga se libertar totalmente do cigarro. Louvado seja Deus. Eu acredito nisso, filha. Meu abraço, filha de Deus, de algum lugar do Brasil. Reze por mim, reze por todos. 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Eu volto já, volte comigo.
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0: Hoje aniversário da rádio Rainha FM, Japurá, Paraná. Meu abraço à minha família Manzotti, que mora lá em Japurá. Bom, eu quero ler esse testemunho para você, que nos veio. Tenho 52 anos. Tento ser uma evangelizadora, sou associada com muito orgulho. Há um ano, fiz exames de rotina, pois desde criança tenho problemas com falta de ar, já fiz vários tratamentos. Todo ano eu fazia o raio-x do pulmão. E minha médica e amiga, doutora Mericélia, pneumologista cardíaca, viu o exame e chamou meu esposo, Gilberto. Ele disse que a veia aorta estava dilatada e que a única saída era a cirurgia. Fiquei sem chão. Ela disse: "Não sei, mulher, como você está viva com essa dilatação." Eu havia perdido recentemente meus pais, meu tio, meus queridos irmãos. Eu disse: "Doutora, Deus é mais. Vamos fazer o que tem que ser feito." Pesquisei e descobri que, havendo ruptura da aorta, o risco de morte é de 80 a 90%. Antes mesmo de o paciente chegar ao hospital. E os que conseguem chegar vivos ao centro cirúrgico, 90% é óbito. Fiz duas consultas. Ela cita o nome dos médicos, eu não vou ler. Falei com o meu filho: "Mãe, vai fazer, vai dar certo." Em resumo, um mês após a descoberta, a cirurgia foi feita. Foi colocada uma prótese na veia aorta e uma ponte na safena. Tive paradas respiratórias e meus rins pararam de funcionar por 2 dias. Mas antes de iniciar a hemodiálise, os rins voltaram a funcionar, pela graça de Deus, ou seja, um milagre de Jesus das Santas Chagas, um milagre de Nossa Senhora, Frei Galvão e São José Dormindo. Todas as pessoas rezaram por mim, fiquei 60 dias de atestado. Já se passaram 6 meses desde a cirurgia, fiz todos os exames, precisei fazer outro procedimento. Mas, padre, graças a Deus, estou bem. Vou repetir os exames daqui a 6 meses. Eu só tenho a agradecer todos os dias, por mais um dia de vida, pela minha família, por ter sido cuidada. Acompanho, uso água benta, sal bento todos os dias, como diz meu amigo. A fé lança fora o medo. É assim que eu enfrentei. Reze sempre pelos médicos, reze sempre pelos enfermeiros, e nós rezamos, filha. Quem escreveu esse testemunho foi Cássia Regina Necelo Schuleck. Deus abençoe, de algum lugar do Paraná. Deus seja louvado. E chegou a hora, hoje, quarta-feira, o 9º dia da novena de Nossa Senhora Aparecida. Rezemos.
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0: Ó incomparável Mãe, Nossa Senhora da Conceição Aparecida, Mãe de Deus, Rainha dos Anjos, Advogada dos pecadores, refúgio e consolação dos aflitos e atribulados, Nossa Senhora Aparecida, cheia de poder e de bondade, lançai sobre nós um olhar favorável, para que sejamos socorridos por vós em todas as necessidades em que nos acharmos. E de modo particular hoje, nesta novena, faço o meu pedido. Qual o seu pedido? Nossa Senhora Aparecida, padroeira do Brasil, livrai-nos de tudo que possa ofender-vos. E ao vosso Santíssimo Filho Jesus, Nossa Senhora Aparecida, preservai-nos de todos os perigos da alma e do corpo. Dirigi-nos em todos os assuntos espirituais e temporais. Livrai-nos da tentação do demônio, para que, trilhando o caminho da virtude, possamos um dia ver-vos e amar-vos na eterna glória. Nossa Senhora Aparecida, rogai por nós. Nossa Senhora Aparecida, intercedei por nós. Nossa Senhora Aparecida, fazei-nos dignos das promessas de Cristo. E hoje, encerrando este nono dia, reze comigo. Ave Maria, cheia de graça, o Senhor é convosco. Bendita sois vós entre as mulheres, e bendito é o fruto do vosso ventre, Jesus. Santa Maria, Mãe de Deus, rogai por nós, pecadores, agora e na hora de nossa morte. Amém, Nossa Senhora. Obrigado por tantas graças recebidas. Mãe, continue a interceder por nós, Nossa Senhora Aparecida, padroeira do Brasil. Continue a interceder pela nossa nação, por todos os governantes, as autoridades constituídas. Continue a interceder pelos bispos, padres, pelos leigos, pela igreja aqui no Brasil. Nossa Senhora Aparecida, junto a Jesus, seja nossa contínua e permanente intercessora nas nossas necessidades, principalmente neste ano de eleição. O Senhor esteja convosco, Ele está no meio de nós. Por intercessão de Nossa Senhora São Pio de Pietrelcina, nos méritos das santas chagas, abençoe, Senhor, a água, a roupa dos enfermos, as fotos de família. Você escutou a filha de Deus. Ela deu de beber a água e o marido parou de fumar. Faça isso. Acredite nesses sacramentais. Em nome do Pai, do Filho e do Espírito Santo, amém. E eu me despeço. Manda teus anjos sobre nós. Evangelizar é

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3: 11:03.

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0: Pare um pouco agora com tudo o que você estiver fazendo e reflita. Escolhemos de quem queremos ser amigos. Escolhemos quem será convidado à nossa casa. E geralmente escolhemos quais as pessoas que achamos especiais. E então nós discriminamos as demais. Deus, porém, tem compaixão de todos. Deus ama a todos. Ele te ama também. Ele é o Deus do pobre, do rico, do branco, do negro, do jovem, do idoso, do bonito. Deus é o Deus de todos. Todos somos filhos de Deus. Nós é que com facilidade nos deixamos levar pelas aparências. Deus não vê as aparências, Ele vê a essência. Deus que te fez assim, por isso Ele te ama do jeitinho que você é. Ele criou cada um de nós modelando em suas mãos como um vaso, com muito carinho, com muito cuidado. Lembre-se sempre disso. Por isso, Padre Alessandro reza por você agora. Por todos aqueles que sofrem de solidão. Que vivem rodeados de pessoas, mas que se sentem sozinhas, isoladas, abandonadas. Senhor Jesus Cristo, que a Tua paz esteja com este Teu filho e com esta Tua filha que neste momento sofrem por se sentirem sozinhos. Dê a Tua paz, a Tua esperança para os que sofrem o abandono, a indiferença e a solidão. E cura, Senhor, cura principalmente os que sofrem por causa dos vícios que a solidão traz para suas vidas. Senhor Jesus Cristo, vai. Vai e cura onde dói. Cura onde nós não podemos ir, aonde médico nenhum consegue alcançar. Mas o Senhor é o médico dos médicos. E o Senhor tudo pode. E tudo podemos no Senhor que nos fortalece. Entra no mais profundo do nosso ser e cura as nossas feridas hoje. E que estes teus filhos descubram no próximo teu amor, a tua bondade, a tua misericórdia e a tua companhia. Deus te abençoe em nome do Pai, e do Filho, e do Espírito Santo.
1: Amém. 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
1: Nós nos consagramos a ti, Maria. Olhe para ela. E se essa é uma realidade para você também, cante isso. 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
6: 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Meio-dia e 10 minutos.
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Olá, amigos, que Deus abençoe grandiosamente a todos. Quem está falando é seu amigo Elton Araújo. Hoje nós iremos estudar o Salmo de número 81. O Salmo 81 não é informado o nome do autor. Já o título hebraico apresenta o Salmo como sendo associado a Asaf. O Salmo 81, versículo 1, começa falando o seguinte: cantai alegremente a Deus, nossa fortaleza, celebrai o Deus de Jacó. Aqui o salmista ele começa convidando o povo a cantar e celebrar a Deus. Ele chama o Senhor de nossa fortaleza, mostrando que Deus é aquele que protege, sustenta e dá segurança ao seu povo. Olha, esse salmo com certeza irá falar tremendamente aos nossos corações. Só que antes de ministrar o salmo de número 81, nós iremos escutar um lindo musical. Vamos ao musical.

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No programa de hoje nós iremos estudar o Salmo de número 81, que não menciona quem foi o autor. No entanto, o título hebraico apresenta o Salmo como sendo associado a Asaf. O Salmo 81, versículo 1, começa falando o seguinte: cantai alegremente a Deus, nossa fortaleza, celebrai o Deus de Jacó. O salmista ele começa convidando o povo a cantar e celebrar a Deus. Ele chama o Senhor de nossa fortaleza, mostrando que Deus é aquele que protege, mostrando que Deus é aquele que sustenta, é aquele que dá segurança para o seu povo. Já a expressão Deus de Jacó lembra a história de Israel e de todas as vezes que Deus cuidou de Jacó e dos seus descendentes. Olha, esse salmo nos traz orientações lindas, orientações profundas. Nós podemos observar, quando ele fala Deus, chamando Deus de fortaleza, o Salmo 46 também fala sobre isso. Salmo 46, versículo 1: Deus é o nosso refúgio e fortaleza, socorro bem presente na angústia. Sendo assim, o Salmo 81, Deus é chamado de nossa fortaleza. Já no Salmo 46, mostra que podemos correr para aquele que pode nos proteger. Deus é o nosso refúgio e fortaleza. O versículo de número 8, em diante do Salmo 81, está escrito o seguinte: ouve, povo meu, e eu te admoestarei. Ó Israel, se me ouvires, não haverá entre ti Deus alheio, nem te inclinarás ante um Deus estranho. Eu sou o Senhor, teu Deus, que te tirei da terra do Egito. Abre a tua boca e eu a encherei. Agora nós podemos ver que Deus, ele começou a falar diretamente com o seu povo. Ouve, povo meu, e eu te admoestarei. Agora Deus começa a falar diretamente com seu povo. Ele diz: ouve, povo meu. Deus queria que Israel prestasse atenção à sua palavra e obedecesse aos seus mandamentos. O problema não era falta de informação. O povo conhecia Deus, só não obedecia. Olha, Deus continua dizendo hoje: não basta ouvir a palavra, precisamos colocá-la em prática. Tiago capítulo 1, versículo 22 está escrito: e sede cumpridores da palavra e não somente ouvintes, enganando-vos com falsos discursos. Então não é somente ser um ouvinte da palavra, nós precisamos ser um praticante. O Salmo 81, do versículo 8 ao 10 que eu acabei de ler, nós podemos observar também que Deus lembra Israel de que eles não deveriam adorar outros deuses. Israel devia seguir ao Senhor com fidelidade. O povo não poderia seguir a outros deuses. Aliás, Êxodo capítulo 20, versículo 3, está escrito: não terás outros deuses diante de mim. Foi isso que Deus falou. Deus lembra ao povo aquilo que ele já havia dito no passado. Olha, cuidado para não se prostrar diante dos ídolos. Era uma orientação que Deus passou para o povo dele no passado, quando Deus tirou aquele povo da escravidão, do sofrimento. Trazendo para os nossos dias, ídolo é tudo aquilo que assume o lugar que pertence a Deus. Nada pode assumir o lugar que pertence ao Senhor em nossas vidas, tá certo? Já no Salmo 81, versículo 11, está escrito: mas o meu povo não quis ouvir a minha voz, e Israel não me quis. Olha que triste. Olha que triste. Aqui aparece o que? O problema. Deus estava disposto a abençoar e cuidar de Israel, mas o povo não quis ouvir sua voz. E isso é muito sério. Deus estava falando, mas o povo decidiu não obedecer.
Esse versículo mostra que Deus pode oferecer direção, proteção e bênção, mas o ser humano precisa escolher obedecer. Se não obedecer, não tem como aquilo que Deus promete acontecer na vida dela. É comum você encontrar muitas pessoas que falam: ah, mas eu creio em Deus e nada acontece na minha vida. Não é só crer. Crer, os demônios também creem. É necessário você obedecer à palavra do Senhor. Olha a orientação de Jeremias capítulo 7, versículo de número 23.

entreguei aos desejos do seu coração e andaram segundo os propósitos do seu coração. Tem tradução que fala os próprios conselhos. Oh, se meu povo tivesse ouvido, se Israel andasse nos meus caminhos, em breve eu abateria os seus inimigos e voltaria a minha mão contra os seus adversários. Aqui do versículo 12 ao versículo 14, nós encontramos várias orientações, informações, denúncia e mostrando também a consequência do erro, a consequência do pecado. Como o povo insistiu em rejeitar a Deus, nós encontramos isso no versículo 12, o Senhor permitiu que seguissem seus próprios desejos e decisões. Isso não significa que Deus aprovou o pecado deles. Significa que, diante da insistência do povo em rejeitá-lo, Deus permitiu que experimentassem as consequências dos seus próprios erros, das suas próprias escolhas. Esse é um grande alerta. Quando rejeitamos continuamente a direção de Deus, podemos acabar seguindo caminhos que nos prejudicam. Provérbios 14, 12 está escrito: há caminho que aos homens parecem direito, mas o fim deles são os caminhos da morte. Já no versículo 13, a orientação que fala aqui a respeito do povo ouvir a Deus, nós podemos observar claramente essa rejeição que o povo tinha. Aqui podemos extrair algo profundo. Deus desejava que seu povo ouvisse. O Senhor não estava procurando castigar Israel. Ele queria que o povo se voltasse para os seus caminhos. É como um pai que deseja que seus filhos escolham o caminho certo, para não sofrerem as consequências das escolhas erradas. Então Deus queria que o povo se voltasse para ele, que o povo passasse a seguir ele pelo caminho certo, para que o povo não sofresse. No entanto, como o povo estava escolhendo o caminho errado, Deus deixou. Deus não ia obrigar aquele povo a seguir ele. É o mesmo que acontece em nossos dias. Deus não vai obrigar nós a obedecer a ele. Ele traz a orientação, ele traz o conselho, ele traz o ensinamento, mas ele não obriga a pessoa a obedecê-lo. Ele convida a pessoa a deixar o caminho errado, conforme Isaías capítulo 55, versículos 7 e 8, que fala: deixe o ímpio o seu caminho e o homem maligno os seus pensamentos e se converta ao Senhor, que se compadecerá dele. Torne para o nosso Deus, porque grandioso é em perdoar, porque os meus pensamentos não são os vossos pensamentos, nem os vossos caminhos os meus caminhos, diz o Senhor. Então Deus, ele convoca a pessoa para uma aliança, e nessa aliança a pessoa precisa renunciar ao erro, renunciar seus próprios caminhos e estar disposto a seguir ao Senhor da forma certa. Nós precisamos buscar o Deus abençoador. Nós não podemos nos concentrar e buscar a bênção deixando o abençoador de lado. Nós temos que buscar o Deus abençoador. Automaticamente as bênçãos do Senhor virão sobre nós e nos alcançarão. Mas dando sequência, no Salmo 81, versículo 16, está escrito: e o sustentaria com trigo mais fino, e o saciaria com o mel saído da rocha. Vamos entender isso daqui. Aqui nós podemos observar que Deus, ele termina mostrando que o desejo dele era fazer com que o seu povo fosse saciado. Deus desejava o quê? Sustentar e satisfazer aquele povo. O trigo mais fino representa alimento de qualidade e abundância. Já o mel saído da rocha representa uma provisão extraordinária. Mas existe aqui um triste sinal nesse salmo. Existe uma tristeza no final. Deus, ele estava disposto a abençoar, correto? Mas o povo não quis ouvir sua voz. Esse é um dos grandes ensinamentos do Salmo 81. Deus deseja cuidar de nós.

voz, mas precisamos aprender a ouvi-lo e obedecê-lo. Caso contrário, não tem como ele operar em nossas vidas. Olha, querido ouvinte, o Salmo de número 81 nos trouxe revelações profundas. Nós podemos aprender no Salmo 81 que Deus, ele quer lutar pelo seu povo. Deus quer derrotar os nossos inimigos. Deus quer nos sustentar com abundância. Deus, ele quer ouvir cada um de nós. Deus, ele sabe de tudo, ele pode tudo. E Deus pode fazer com que venhamos verdadeiramente sobressair na vida. Mas para isso é necessário estarmos dispostos a obedecê-lo, segui-lo pelo caminho correto. Guarde no seu coração o ensinamento do Salmo 81. Com certeza esse ensinamento foi profundo. O próximo programa, se Deus quiser, nós iremos estudar o Salmo de número 82. E não esqueça de convidar alguém para escutar essa programação. Mande o link da rádio para os seus contatos, tá bom? E se você está acompanhando essa programação através de uma outra forma, envie essa outra forma para a pessoa que você tem acesso, para que outra pessoa também possa receber esse conteúdo espiritual. Só que agora eu quero unir a minha fé com a sua fé e nós iremos orar a Deus, nós iremos clamar ao Senhor. Vamos orar? Pai, em nome do teu filho Jesus Cristo, eu entro na tua presença em oração. Te apresento, meu Pai, todas as pessoas que estão participando desse momento espiritual. Essa pessoa aprendeu, meu Pai, que precisa dar ouvido à voz do Senhor. Não é só ouvir, mas ela também precisa praticar. Ela entendeu que precisa dar ouvido, ela precisa praticar. Se ela se recusar a ouvir aos ensinamentos do Senhor, ela começará a trilhar seus próprios caminhos. A consequência é ela se dar mal na vida. Espírito Santo, coloca temor em nossos corações. Venha operar na vida de cada um. Como ministro do teu evangelho, eu vou usar a autoridade que o Senhor tem me dado. Eu repreendo em nome do Senhor Jesus Cristo toda e qualquer ação do mal que tenha agido na vida dessas pessoas. Eu falo mal, você não pode mais agir na vida desse homem, você não pode mais agir na vida dessa mulher. Eu te repreendo, eu te paraliso agora, em nome do Senhor Jesus Cristo. Toda amarração na vida dessa pessoa seja quebrada agora, seja desfeita agora, seja destruído agora, em nome do Senhor Jesus Cristo. Toda força do mal bata em retirada, saia dessa vida, saia dessa casa, saia desse trabalho, em nome do Senhor Jesus Cristo. Pai, eu creio que o Senhor Espírito Santo está fazendo uma obra completa, uma obra verdadeira, uma obra de edificação. Opera, Senhor, na vida de todos, de uma forma sobrenatural. Visita, Pai, a casa, o lar, a família, o casamento. Visita, meu Deus, a vida espiritual de todas essas pessoas. E que todas, sem exceção, possa crescer mais e mais diante de ti. É o que eu te peço, Pai, em nome do teu filho Jesus Cristo, para a tua glória. Amém. E glória a Deus. Respire fundo agora. Você acabou de receber a oração, você recebeu o ensinamento do Salmo 81. Se Deus quiser, no próximo programa nós iremos estudar o Salmo 82. Não esqueça, tire um tempinho por dia para ler a Bíblia, tire um tempo para escutar louvores, tire um tempo para orar. Você tem filhos pequenos? Coloca louvores para eles escutarem. É muito bom, vai ajudar até mesmo no sono da criança, tá bom? Vai mudar até mesmo o temperamento da criança. Olha, querido ouvinte, nós estamos chegando ao fim do programa de hoje. Agora nós iremos escutar um lindo musical. Presta atenção na letra do louvor. Aquilo que o Espírito Santo ministrar ao seu coração é aquilo que você irá colocar em prática. Deus abençoe a todos. Fiquem na paz do Senhor Jesus.

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1: 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Meio-dia e 41 minutos.
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2: Pronto, galera. Entra no ar a partir de agora. Mais um programa, Amado Batista, o mais amado do Brasil. Sou eu, gente. Edelson Moura, o radialista que vos fala. Só alegria, viu? Só satisfação, só coisa boa, só música legal pra gente tocar no dia de hoje. Este Amado Batista vai cantar até a voz ficar rouca. Pode esperar que só vai tocar música legal hoje aqui. Não vai passar nenhuma música ruim, não tem? Só tem música boa, né, Charles Elf? Franklin Russo, prepara a máquina pra gente começar tocando logo a primeira de hoje. Eu vou anunciar aqui pra você colocar aí na agulha. Então, disparado pelo mundo. Prepara, rapaz.

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1: Mais uma vez está aqui com a gente a nossa ouvinte Neguinha, lá do Baixão Grande.
2: Olá, boa tarde, programa.
1: Boa tarde, bom dia, boa noite.
2: Batista. Boa tarde, amigo. Bom dia, boa tarde, boa noite, amigo locutor.
1: Bom dia, boa tarde, boa noite, Neguinha.
2: Aqui quem está falando é a Neguinha do Baixão Grande.
1: Fala, minha amiga.
2: Do Maranhão.
1: Isso.
2: Nelson Moura, coloca aí uma música do Amado Batista.
1: Sim.
2: É, estou sozinho reclamando a sua ausência.
1: Certo.
2: Ofereço para você, ofereço pro Charlie Brel.
1: Opa, obrigado.
2: Charlie Brel, como é o nome?
1: É, qualquer coisa.
2: O Russo, como é o nome que você disse?
1: Franklin Russo.
2: E ofereço pra minha amiga Maria de Presidente Dutra, lá na entrada da Zéu.
1: Certo.
2: A dona Maria Costa Silva de Tuntum, pra dona Maria Costa, dona Maria de Lourdes Monteiro de Souza.
1: Uhum.
2: E a dona Maria de Lourdes do Centro dos Primos. Eu ofereço também pra Juliana Haas, a minha amiga locutora.
1: Uhum.
2: E pra Suelane. E também pra dona Naná, pra dona Aldenir lá do Arroz, de Fortuna também.
1: Uhum.
2: Não, de Tuntum.
1: Sim.
2: E pra você. E boa tarde, bom dia, boa tarde, boa noite, Deus do Mulher.
1: Bom dia, boa tarde, boa noite, minha amiga. Muito obrigado aí pela participação. Obrigado pelo seu áudio. E vamos tocar, vamos colocar Amado Batista para cantar para ela, reclamando sua ausência.

0: Adelson Moura.
1: Oi.
0: Bom dia, boa tarde, boa noite.
1: Bom dia, boa tarde, boa noite.
0: Adelson Moura, eu sou teu fã número um.
1: Obrigado, meu amigo.
0: Da Rádio Nacional de Brasília.
1: Obrigado, muito obrigado.
0: Coloca uma música pra mim aí, rapaz. Borboleta Azul.
1: Claro que vou colocar.
0: Ela é Miboja aqui de Caxias do Maranhão.
1: Oi, amigo.
0: Da Princesinha do Sertão.
1: Oh, que maravilha.
0: Coloca uma música pra mim aí, meu querido.
1: Certo, vou colocar sim. Borboleta
0: pra
1: Azul.
0: Todos os caxienses, todos que tiverem assunto a minha música.
1: Certo.
0: Coloca o meu áudio no ar, por favor.
1: Ok.
0: Pedi essa música um dia desse, foi colocado, pedi outra, não foi possível.
1: É assim mesmo.
0: Eu ainda tô esperando.
1: Vamos sempre colocando aqui, viu? Vamos sempre atendendo, às vezes demora um pouco, mas é assim, a gente vai costurando daqui, costurando dali, e os áudios vão sendo colocados aí para vocês, tá beleza? Então vamos cantar, Amado Batista está aí prontinho, já com a música Borboleta Azul.

0: meio-dia e 59 minutos.
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0: 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Uma hora e 2 minutos.
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1: 1:30.
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1: Em Nova Floresta, 2:01, boa tarde.
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3: O governo de Benjamin Netanyahu está acelerando a expansão do controverso assentamento E1 na Cisjordânia, uma medida que líderes israelenses evitaram por 2 décadas devido ao temor de reações internacionais. A decisão ocorre às vésperas de uma eleição, apesar de ser amplamente vista como um golpe fatal para a viabilidade de um Estado palestino. A área de E1 é estratégica, pois ligaria Maale Adumim a Jerusalém, dividindo a Cisjordânia e dificultando a continuidade territorial de um futuro Estado palestino. A ação reflete uma postura desafiadora do governo israelense em relação à comunidade internacional.
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1: Boa tarde, 2:05.

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2: Fala, gente! Tudo bem? A gente tá chegando aqui na nossa rádio maravilhosa. Delícia de quarta-feira. Vem em mim, quarta-feira, meio de semana. Hoje, 14 de outubro de 2026. Eu sou o Cauê Bilharvas e, claro, quero convidar você para trazermos juntos aqui notícias dos astros, né? Bora saber o que, que essa galerinha tá aprontando, chuchu! Vamos lá! E ó, eu começo falando sobre a Virgínia Fonseca, porque a internet não perde tempo, tá bombando. Depois de confirmar o fim do namoro com o Vini Júnior, a Virgínia Fonseca compartilhou nas redes sociais um áudio, gente, enviado pelo ex-marido, o cantor Zé Felipe. E a publicação deu o que falar. Na gravação, o sertanejo compara a personalidade da influenciadora ao clima de São Paulo. Ele diz assim, abre aspas, "Você é igual ao clima de São Paulo. Acorda sol, 3 segundos, fica nublado. Complicada. Gente boa, mas complicada." Fecha aspas. Bom, foi o suficiente, né, para os internautas começarem a especular. Teve gente dizendo que a Virgínia estaria tentando provocar ciúmes no Zé Felipe. É, na verdade, provocar ciúmes pro Vini Júnior, né, com o Zé Felipe. Enquanto outros já começaram a torcida para uma reconciliação entre ela e o Zé. Vale lembrar, né, que a Virgínia e o Zé são pais da Maria Alice, da Maria Flor e do José Leonardo. O cantor, inclusive, está passando uma temporada nos Estados Unidos, lá em Miami, onde a Virgínia também, né, chegou recentemente com os filhos. Já sobre o término com o Vini, a assessoria da influenciadora afirmou que a separação aconteceu de forma amigável, sem brigas ou conflitos. Agora a pergunta que não quer calar, foi só uma brincadeira entre ex-casal ou a internet está querendo criar uma nova novela? Por enquanto não existe confirmação de reconciliação não, tá? O Zé Felipe, é só. Sei que o que a gente sabe é que ela brigou assim, né? Largou do Vini e viajou lá com o Zé Felipe, né? Aí é aquele negócio, é, vou levar os filhos pra ver o pai, né? Tá bom. E o nosso Fofocando Chuchu volta daqui a pouco. Já já nós vamos falar pra vocês sobre a lamentável morte do cantor Netinho, né? 60 anos de idade, faleceu lá em Salvador ontem e, nossa, muito triste, fez muito sucesso, inclusive aquela música Mila, Mil e Uma Noites de Amor com Você, pois é, Beijo na Boca, Prefixo de Verão, tem muito sucesso aí deixado pelo Netinho, né? Agora, tem muita gente já falando na herança, não dá tempo, né? Eu vou contar pra vocês quem é a herdeira dele, tá? Continue com a gente aqui na nossa rádio. Vai curtindo a melhor música do mundo que você só ouve aqui. A gente volta a qualquer momento.
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4: Em Nova Floresta, 2:21. Boa tarde.
5: Bora!

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1: 14 horas e 33 minutos. 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
4: O Movimento Democrático Brasileiro anunciou oficialmente seu apoio à campanha de Flávio Bolsonaro no segundo turno das eleições presidenciais. A decisão, que encerra a neutralidade adotada no primeiro turno, reflete a articulação política em diversos diretórios estaduais. A formalização do apoio do MDB, um partido com forte representatividade em várias regiões do país, é vista como um movimento estratégico para a campanha de Flávio Bolsonaro. A medida pode influenciar o cenário eleitoral e a distribuição de votos nos estados.
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3: Mais um Acredite Se Quiser por aqui, na nossa quarta-feira, hoje dia 14, né, rapaz? 14 de outubro de 2026. Documentário apresenta suposta prova de fraude no famoso filme do Pé Grande. Que isso, rapaz? O novo documentário reacendeu o debate sobre uma das filmagens mais famosas do Pé Grande, criatura lendária, conhecida como Sasquatch. A produção apresenta um suposto filme de teste que teria sido gravado em 1966, um ano antes da gravação, que tornou a criatura mundialmente conhecida. Segundo os responsáveis pelo documentário, semelhanças entre as imagens e marcas encontradas nas películas indicariam que a cena famosa foi ensaiada. Especialistas ouvidos pela produção consideram a descoberta uma possível evidência de fraude. A autenticidade do material e as conclusões apresentadas, porém, precisam ser avaliadas com cautela, viu? Eita, nós! Eu sou Kleber Salles e esse foi o nosso Acredite Se Quiser. Daqui a pouco a gente volta.
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1: Fala, gente! Nós estamos de volta aqui na nossa rádio maravilhosa, delícia, de quarta-feira, meio de semana. Segunda de hoje do Fofocando, né? Hoje, dia 14 de outubro. Olha, muito triste. O mundo da música se despediu, tá se despedindo de um dos ídolos, né? Principalmente do axé. A morte do cantor, o Netinho, que tinha 60 anos e faleceu ontem lá em Salvador, trouxe um detalhe sobre a família do artista, né? Um dos grandes nomes aí do axé music, o cantor conhecido por sucessos como Mila, Beijo na Boca, Prefixo de Verão, deixou a Bruna Trindade Andrade, 28 anos, é sua única filha conhecida publicamente. Diferente do pai, ela não seguiu a carreira artística e atua como médica residente em ortopedia. A Bruna, gente, é fruto do relacionamento do Netinho com a jornalista Mariana Trindade. Os dois casaram no fim dos anos 90 e se separaram em 2003, mas mantiveram contato ao longo dos anos. Em entrevistas, o cantor chegou a reconhecer que a intensa agenda de shows prejudicou a convivência com a filha durante parte da infância. Depois, ele buscou decidir mais tempo à família e quanto aí à herança, inclusive, né, porque... Não dá nem tempo de alguém falecer que a galera vai, e a herança? Bom, até então não foram divulgadas informações sobre o patrimônio deixado pelo artista ou sobre a divisão dos bens, né? O Netinho, ele marcou gerações com a sua música, especialmente durante o auge do axé nos anos 90. Agora, além do legado musical, a atenção também se volta à família que ele deixa, sendo então a Bruna Trindade Andrade a única herdeira conhecida do cantor Netinho. Vai fazer muita falta, né, gente? Tanto que nós cantamos essa música, principalmente essa Mila aí, Mil e Uma Noites de Amor, né? Toca aí, produção, pra nós. A música é top demais. Pede aí pro seu locutor. Eu tô ficando por aqui, mas ó, ainda volto já já pra falar no último bloco de hoje sobre a Cláudia Raia e o marido que entraram na justiça contra o Facebook por conta de uma foto do filho deles. É babado, gente. E muito sério, inclusive, né? Preocupante. Eu vou contar. Continue aqui na nossa rádio preferida e eu volto a qualquer momento.
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0: da tarde, um minuto em Nova Floresta.
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2: O presidente Luiz Inácio Lula da Silva declarou que o Partido Liberal, PL, decidiu apoiar o fim da escala de trabalho 6x1, após intensa pressão da sociedade. A afirmação vem em um momento crucial, com o segundo turno das eleições presidenciais se aproximando. Anteriormente crítico à proposta, o senador Flávio Bolsonaro, do PL, agora se manifestou favorável à proposta de emenda à Constituição, PEC, que reduz a jornada máxima de 44 para 40 horas semanais e prevê 2 dias de descanso remunerado. A PEC ainda precisa passar por outras etapas no Congresso.

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0: Fala, meus amores, minhas amoras. E aí, Chuchu, tudo bem com você? A gente tá de volta aqui na nossa rádio Delícia Maravilha de quarta-feira, meio de semana. Tá na hora de trazermos notícias dos astros. A segunda de hoje é um babado envolvendo a Cláudia Raia, a atriz. O marido dela também, o Jarbas Melo, que entraram na justiça contra o Facebook Brasil. Pois é, a Cláudia Raia e o marido entraram na justiça contra o Facebook, depois que imagens manipuladas do filho do casal, né, o Luca, de apenas 3 anos, circularam nas redes sociais. Segundo informações divulgadas pela coluna da Fábio Oliveira, do portal Metrópolis, os artistas disseram que uma foto publicada originalmente pela família foi alterada com inteligência artificial. Nas mostragens, o menino aparecia usando roupas e adornos associados a religiões de matriz africana, dando a entender que teria participado de um ritual religioso. O casal, gente, alega que a divulgação provocou especulações e julgamentos sobre a família. Por isso, pede a retirada das imagens, a preservação dos dados dos responsáveis, né, pela publicação ou pelas publicações, e uma indenização de R$40 mil por danos morais. A intenção, segundo a ação, é destinar metade do valor ao filho, caso vençam o processo. E atenção, viu? A justiça já concedeu uma liminar determinando a remoção das postagens e a preservação dos dados dos dados envolvidos. O caso reacende, né, um debate sobre os limites do uso da inteligência artificial, principalmente quando imagens de crianças são manipuladas sem autorização. Que coisa, né? Esse é um risco muito grande quando você se expõe na internet. Todos nós estamos dispostos a passar por isso quando a gente publica uma foto na internet e o perfil é aberto, né? Ou seja, todo mundo tem acesso. Quando você restringe o perfil apenas para amigos, você consegue dar uma filtrada, porque não aparece nada, né? Agora, quando é aberto... Inclusive, o meu é aberto, tá? Procura aí, Cauê Bilharvas. Já segue lá no Instagram, dá uma força pro tio aqui, que eu não tô famoso, não. Não tem muito seguidor, não, viu? Nem vou virar influencer, mas vai lá, segue lá. Dá uma moral. Manda lá nas mensagens, ó... Te encontrei aqui, viu? Sou do Fofocando, sou seu ouvinte. Boa. Bora lá bater um papo. E o nosso Fofocando Chuchu tá aí, terminando. A gente volta amanhã, combinado? Amanhã, no mesmo horário, aqui na nossa programação. Beleza? Forte abraço pra você, um beijo, se cuide e até lá. Tchau, fui!
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1: Boa tarde. 15 horas e 31 minutos em Nova Floresta.
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4: Apenas 20% dos homens sabem que o consumo de laticínios pode estar associado ao maior risco de câncer de próstata. É o que mostra uma pesquisa da Morning Consult realizada nos Estados Unidos. O levantamento ouviu 1.102 homens. Dois terços disseram que evitariam produtos lácteos caso fossem informados sobre essa possível relação, e 76% defenderam que embalagens de leite e queijo tenham rótulos de advertência. A pesquisa também cita uma meta-análise que reuniu 32 estudos e encontrou associação entre o consumo elevado de derivados do leite e uma maior incidência de câncer de próstata. Em um deles, o consumo diário de leite desnatado ou com pouca gordura esteve associado a um aumento de 19% no risco da doença. Eu sou Kleber Salles e volto daqui a pouco com novas informações para você. Continue ligado.
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1: Acredite Se Quiser, de volta no seu rádio. E olha, uma influenciadora de 35 anos viralizou depois de ser deixada esperando por um pretendente que conheceu em um aplicativo de relacionamento. Paige Davis viajou até um restaurante em Miami para o encontro, mas o homem não apareceu, apesar de afirmar que estava chegando. Depois de esperar e tentar contato sem sucesso, ela descobriu que a foto usada por ele no aplicativo também aparecia no LinkedIn, em uma imagem na qual o homem estava acompanhado de uma mulher. O relato ultrapassou 2 milhões de visualizações nas redes sociais. Agora, Paige defende que aplicativos de paquera adotem avaliações dos usuários, né? Permitindo que as pessoas compartilhem experiências sobre pontualidade e honestidade. Ela quer que, né, os futuros pretendentes, é que as pessoas sejam avaliadas igual, né, tem essas avaliações nos aplicativos de carros aí, né, nos carros de aplicativos, nos motoristas, né, que trabalham com aplicativos, né, de Uber 99, por aí vai, né? Ai, ai, ai. Eu sou Kleber Salles e esse foi o nosso Acredite Se Quiser.
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4: 4 em cada 10 mulheres brasileiras, ou 39%, já abriram mão de uma vaga de emprego ou oportunidade profissional por causa de dificuldades de deslocamento. Os dados são da pesquisa O Direito de Ir, Vir e Viver, realizada pela consultoria Indic, em parceria com a organização Think Eva e a 99. O levantamento ouviu 564 mulheres de diferentes idades, classes e regiões do país. Mais da metade, 54%, já deixou de comparecer a um compromisso de trabalho ou recusou um convite profissional pelos mesmos motivos. E 21% já desistiram de uma capacitação, incluindo faculdade. A insegurança ou a violência são apontadas como principal impedimento por 32% das entrevistadas. Depois aparecem a falta de dinheiro com 22%, a precariedade do transporte público com 15% e a distância com 14%. O medo também faz 87% evitar em determinados bairros ou regiões. Termina aqui o nosso Repórter Destaque desta quarta-feira. Com a apresentação e a produção de Kleber Salles, o Repórter Destaque volta amanhã no seu rádio. Grande abraço e até lá.
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0: 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Os brutos vão falar, todos eles que se acompanham a gente nas redes sociais, eles estão aqui no programa de rádio, agora é ao vivo.
1: É verdade.
0: Eles vão falar, vão contar causos, né, seu Catraia?
1: É, vão contar causos, vão falar coisas da vida real deles, quando eles já foram do zoológico, outros quando a cegonha derrubou lá de cima.
0: Ixi Maria! Tá aí, né? O galo, ele que levou mais fumo do que Virgínia. E ele está aqui para falar muita coisa pra você, os brutos também. E tenha calma, atrasar a menstruação 2 semanas é normal. Ou então é cesárea, né?

0: Começando o nosso programa, né? Começando o nosso programa para todo o Brasil. Aqui você fica bem informado, por dentro, feito talo de macaxeira. Ele começa aqui, programa, você pode mandar perguntas, você pode participar daqui a pouco. Tem também ouvintes ao vivo aqui com a gente de todo o Brasil.
1: De todo o Brasil.
0: E do Agreste, da Checoslováquia, você pode participar com a gente.
2: E internacional, né?
0: Internacional, Biró. Para começar bem, quem está apaixonado, música internacional no By Night.
2: Bora, meu DJ. Isso é uma recordação do amor que foi embora e deixou só um prato e uma colher.
0: Uma colher?
2: Uma colher.
0: Ei, quem manda mensagem, rapaz, é o grande Alan.
2: Alan.
0: A lambida que ele deu na sua regada.
2: Vai te lascar, cara de... Não vê como é que tá perto de música de Love Tie aqui mais não.
0: Como é o nome?
2: Love Tie.
0: Love Tie. Muito bem, na época que a gente ia pra o quê? Pros parques de diversão. No interior via
2: os
0: rodas.
2: Os clubes,
0: os parques, quando a gente era mais jovem. Beto, a gente tinha o quê? A gente tinha as canoas, rodas gigantes. Munga, a mulher macaco.
2: A mulher gulira.
0: A mulher o quê?
2: A mulher gulira.
1: Era monga.
0: Monga.
2: Transformava no...
1: Fala na mulher monga.
0: Menino cabe...
1: Eu tenho uma prima que ela fazia...
0: Fazia papel. Monga, né? Era. Mas sem se transformar, era ela mesmo.
1: Era mesmo. Até hoje o nome dela...

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1: As filhas de teca de Mané Grampão era tudo boçal, sabe?
2: Quem é teca?
1: Teca, que tem teca, Tereza e nenhuma, né? Você quer qual?
2: É teca mesmo, né?
1: É, menor, menor teca.
2: Seja homem! Você recebeu aqui pra rede com o bacana, você vai correr! Tá com o saco
1: pra sair!
2: Quer que eu vou embora aqui, aqui?
1: Você disse que era teca, você que disse.
2: Não, então tá, eu não quero nenhum, então tá bom, nenhum.
1: Nenhum.
2: Empurra tudo no teu. Sai da casa de.
1: Escuta aí, peraí. Aí a gente ia pra lá, as filhas de teca de Mané Grampão, tudo na bossa, sabe?
3: Boçal.
1: Aí tinha quem? Silvinha e Antônia. Aí Silvinha queria ser as pregas, toda boçal, e as meninas andando na canoa. Sabe como é? É, sabe como é a canoa? A canoa era um.
2: Que vai remando.
1: É, que vai. Pronto, um puxa de um lado, outro do outro. Aí fica assim, ó. Aí quando ia muito ligeiro, ela topava em cima, fazia pá, aí descia. Pra parar, ele jogava tipo um pneu de borracha, aí faz.
3: Uma tábua, moção.
1: Uma tábua, uma borracha zona assim, tá? Ele parava. Menina, aí a gente tudo em lá, né? Aí quando foi, os cabos fazendo a cabeça de Tonho, Tonho, vai, mulher, vai. Aí pra mulher, pra irmã dela aí. Aí Silvinha foi, né?
2: Quando chegou lá,
1: e ela fez, não, não quero ir não. Aí Tonho disse, eu também não vou não, que lá em casa nós jantamos hoje crustáceo. Nós não sabíamos nem que molesta era crustáceo. Crustáceo é camarão, lagosta, caranguejo, esse negócio, né? Menina, aí os cabos ficou do outro lado, chega ali, puxava com força, aí a canoa fazia assim, aí a outra puxava, tum, tum, indo mais alto, mas ela, para não. Nem quando foi que ela topou. Quando topou, inalto demais, ela botou pra fora. Aqui tinha comido crustáceo. Olha o tamanho dos caroços de mugunzá. Só mugunzá que ela...
2: Tem vergonha pra negócio direito.
1: Eu digo, que diabo de crustáceo é esse aí? Os caroços de mugunzá desse tamanho chato.
2: Ela lá.

0: bexiga. 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Você vê que aí a gente no parque tinha o quê? A roda gigante. Você não tinha dinheiro pra andar na roda gigante, você ficava embaixo. Aí o povo fazia o quê? Cuspia na sua cara lá de cima.
1: Era?
2: Eu não sabia que era.
0: Aqui a acolá caiu uma prata, você ia comprar um picolé, uma prata do bolso, uma moeda, né? Aí ficava lá as bocas de céu, fazia do meu eu para o teu teu. Né, o apaixonado
2: Satanás do meu não.
0: Ó, monga, a mulher matar como era,
1: é muito esquisita, é muito esquisita.
0: Era
1: esquisito demais.
0: Prima dele, né? Era ferinha.
2: Mas aí tá mais nada de marido, chupa cabra.
1: Aquele ali tá mais bonito do que ele.
0: É o chupa cabra.
2: Chupa cabra aí,
0: era.
1: Tá mais bonito que tua mãe também.
0: Tu é doido, mãe, viu? Ei, respeita a mãe do homem. A mãe do homem é sagrada. Todo
1: bufeto aqui com você se dando
2: aí. Aí foi já mais avançado, mozão. Foi lá no Recife, lá.
0: É, isso aí era o parque que tinha, macho, era bom demais. Aí a gente ia pra onde? As meninas muito bonitinhas, elas tinham mais dinheiro. Aí se amostrando, a gente não tinha dinheiro pra chupar nem um dinguim. Liso fedendo a peixe. Aí nós ia pro parque, tivesse uma sobrazinha pra gente ir, né? Aí ia Damascene, ia Chico Brimba. Aí a gente ficava embaixo da roda gigante, aí tinha oferecer música, sabe? Aí você pagava pra oferecer música pra uma paquera. Era do meu eu para o teu. O apaixonado secreto oferece. Não, teu era da mulher. Aí oferecia pra quem? Tipo, oferece para Vanusa a música de Diana. Se lembra? Quanto mais eu tenho de beijar, mas eu sinto que não posso. Aí dizer, quem oferece pra você é o misterioso OX. Aí ela disse, eita, OX é o quê? É o filho daquele menino que chegaram de São Paulo, é o quê? Nome o quê? Luxuoso do exterior. OX é o caba chique. Aí ela chegou, deu um dinheiro ao menino, sabe? Do pai diz a mim, quem é esse misterioso OX? É aquele caba de São Paulo, que o pai dele é empresário. Ela disse, não, esse OX é a inicial de Anton Chofé.
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0: 5:25.
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0: Alô?
1: Alô, dona Cleide, por favor.
0: Oi.
1: Opa, Cleide, me tira uma dúvida. Catarina é o que é sua?
0: Minha mãe.
1: Ah, sua mãe. E Juliana é o que é sua?
0: Minha irmã.
1: Ah, sim. E me diga uma coisa, Daniel, é o que
0: é
1: teu?
0: É sobre o quê?
1: Não, é só sobre informação, que eu tenho que dar um recado, mas tenho que saber, com certeza, se é pra você, porque é muito importante. É, Daniel é o que
0: é
1: seu?
0: É meu filho.
1: Ele é seu filho, é?
0: É.
1: Cleide, é o seguinte, tem um recado muito importante pra você passar pro pessoal. Você tem como pegar um papel, uma caneta pra anotar aí?
0: Diz aí.
1: Você pega, por favor?
0: Pega sim. Diga.
1: Você vai ter que anotar.
0: Eu estou anotando.
1: Põe nota aí.
0: Vai.
1: Bota assim, Celso ligou.
0: Quem?
1: Celso.
0: Celso.
1: Não, Celso, Celso.
0: Sim.
1: Ligou.
0: Sim.
1: Para assim que você souber do exame, entrar em contato o mais rápido possível.
0: Vem cá. Você tá ligando pra residência certa?
1: Tô, né, Cleide, não?
0: Gente, que exame é esse?
1: Homem, vai, anota aí que é importante. Você já anotou?
0: Anotei. Você não tá tendo nem paciência de me explicar?
1: Não, eu tô explicando. Eu tô falando até bem devagarinho pra você e anotando tudo.
0: Ah, meu amor, você tá sendo tão indelicado.
1: Não.
0: Tem paciência.
1: Não.
0: Tá pedindo um favor com essa educação.
1: Não, Cleide, você já anotou tudo aí, não vai?
0: Não sei nem que exame é esse que você tá falando.
1: É um exame de feiura, que o povo dá aí feio, porque vocês são muito feios.
0: Como é? De feiura?
1: Sim.
0: De tua mãe, não?
1: Vocês são feios assim mesmo, eu tô fazendo careta, hein?
0: Eu não sei não. Pergunta pra da tua mãe, pra da tua avó.
1: Ô povo feio!
0: Vai pra que pariu.
1: Ah, oh, oh, oh.

0: Vocês são muito feios, ô povo feio, né?
1: Viado sem vergonha, cachorro.
0: Ô povo horrível.
1: Ah, tomar num
0: c... Eu vou fazer uma placa, são muito feios.
1: Eu vou ligar pra polícia, safado sem vergonha.
2: Tá pensando que aqui não tem um bino, corno?
0: É melhor ser corno do que ser feio.
1: Tomar num
0: c... Ô povo feio, né?

0: Atenção, meu amigo. Muito obrigado.
1: Valeu, Zé.
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3: Aí seu Bill Benson, que eu já falei nele aqui, que ele tinha tirado uma olhada daquela tua irmã, da Galicia.
4: Foi.
3: Ó, aí, ele até hoje tá com quebrante, só vem gravar com quebrante. Tá mascando chiclete igual a celota, um sono da moléstia. Atenção, seu Bill Benson, se tiver escutando a gente ou alguma rezadeira, venha rezar nesse homem aqui, que esse homem é pelas caridades, é pião.
5: Já viu que a capivara tá até assustada com ele?
3: Tá assustada, a capivara olhando pra ferinha. Tu é doido, é um quebrante medonho. Ei, ferinha, escuta, mano. Aí seu Bill Benson vem de manhã cedo, vendia leite. Passava com a carroça de burro levando leite pro povo, né? Aí ele chegou, parou lá na casa de Damiana. Quando chegou lá, ele disse, vai querer leite? Ela disse, vou querer um litro. Ele disse, só um litro? A senhora não levava 5 litros? Não, mas eu só quero um litro de leite. Sendo que seu Bill Benson tirava o leite, como todo vendedor de leite, quase todo, completava com água. Botava metade do balde d'água, né? Pra dar mais substância.
5: Pra render.
3: Pra render. Era. Quando ele chegou, a senhora quer o que é isso? Não, eu queria só um litro. Ele pegou aqui o coisa e botou um litro. Quando ele foi botar no vasilhão de Dona Damiana, caiu uma piaba dentro. Ela disse, oxe, caiu uma piaba dentro do leite. Ele disse, ora, por um litro de leite, a senhora queria o quê? Uma tilápia? Senhora, queria uma curimatã?
5: Uma traíra lá dentro.
3: É, por um litro é só uma piabinha pequena,
4: tubarão,
3: né?
4: Um querendo tubarão.
3: Ora, mas pai, pôr um litro de leite, né, não? É, vendia leite antigamente, o pessoal vendia, né, de porta em porta.
5: Era no balde.
4: Antigamente era de balde. Dentro do
3: os baldes.
4: Daqueles de 50 litros, né? Ela botava na moto. No pule, né?
6: Tem um tio que vende lá, no obrigo da cidade, na rua do carro.
3: Como é o nome dele?
6: Jailson,
3: alô Jailson, eu me lembro demais de Jailson.
5: Naquele tempo não tinha litro, o litro era aquele lado de óleo, abria e media com o lado de
3: era.
5: Um litro de leite.
3: Olha, o tio dele eu me lembro, rapaz, Jailson, né?
6: Jailson.
3: Grande Jailson, ele era vendedor de leite, uma vez ele botava água no leite, né? Que
6: não,
3: todo mas vendedor
6: meu tio não botava água, não. Ele trabalha pra Lucerto. Família minha não tem safadeza, não. A gente trabalha mais certinho.
5: Mas rapaz,
6: cala a boca, cachorro.
5: Mas
6: cala a bandido, pilantra.
5: Pera aí, mas rapaz, é tu.
3: Aí ele botava água no leite pra render o leite, é normal, né? Aí foram levar ele quando teve um piquenique. Lá no Lagoa do Carro teve um piquenique pra ir pra Carne de Vaca, uma praia que tem lá no Pernambuco. Aí eles foram pra lá. E menina, aí quando o amigo Jailson olhou pra ele, sabia que ele vendia leite, botava água dentro e fazia. Mas Jailson, já pensou quando ele viu o mar, né? Se isso aqui tudinho fosse leite. Aí Jailson disse, e onde é que nós ia arrumar água pra misturar?
7: Trinta anos.

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0: Bom dia!
1: Bom dia, uma hora dessa! Como é que tá aí? Tudo bom?
0: Tudo bom! Como é que está?
1: Tudo bom! É Romiro, né?
0: É.
1: Romiro, meu neto botou aqui uma academia encostada no muro de casa, ele tá com as minhas fazendo polidense, maromba graduada, puxou num ferro monstro. Aí a gente ficou sabendo que você tá vendendo suco detox, é verdade?
0: Não, eu não sei nem que diabo é suco detox.
1: Olha, pois nos grupos, o maior comentário é que o senhor tá vendendo esse suco.
0: Eu?
1: Sim.
0: Quem foi que falou isso? Eu não sei nem o que é isso que você tá falando. Peraí, você acha que tá falando com quem?
1: E não é com o Ramiro?
0: Quem foi que falou que eu tô fazendo isso?
1: Todo mundo tá sabendo já, inclusive saiu o contato do senhor na revista Beleza e Saúde.
0: Não, essa conversa tá errada.
1: Pois foi, tá dizendo lá que o senhor tá fazendo detox.
0: Como é?
1: Detox?
0: Não, fazendo o quê? Eu não entendi. Suco?
1: Suco detox?
0: Eu tô...
1: Oi?
0: Eu agora não sei nem o que diabo é isso que você falou isso aí.
1: Você não entendeu não, suco detox?
0: Não, eu te disse certo. Agora você falou numa coisa que eu trabalho que eu sei nem o que é. Tá vendo?
1: Ramiro, mas você entendeu o suco que eu falei?
0: Não, eu não sei nem que diabo é suco detox.
1: Detox?
0: Não sei nem o que é isso.
1: Mas você já trabalha com ele há muito tempo?
0: Não, nunca vi nem falar. Primeiro eu vi falar, foi você agora. Tá vendo?
1: Mas você sabe o que é?
0: Não. O que é? Me explica o que é.
1: Não, disseram que você tomava esse suco em banda de lata, né? Que tu é banda de lata.
2: Alô?
1: Opa, tá falando com o Ramiro, chama ele aí.
2: Me explica então, que ele já foi.
1: Não, era sobre um apelido dele, que ele era conhecido como banda de lata, né?
2: Não, meu filho, pelo amor de Deus, meu pai nunca teve um apelido desse. Você deve estar trocando totalmente ar por bugalho. Pelo amor de Deus.
1: Que banda de lata? Eu não vou entrar de novo, não.
2: Alô?
1: Alô, banda de lata, tá aí, tá?
2: Tá não, tá na sua cama com sua mulher, meu amor.
1: Mas Ramiro não é banda de lata?
2: Vai se prostituir onde tu mora?
1: Cadê banda de lata, hein?
2: Isso é falta de dar o c... Vai dar o c...
1: Foi tu que botou esse apelido nele?
2: Vai coçar o c... numa...
1: Mas foi você que ligou pra mim.
2: Foi a p*** que lhe pariu que ligou pra cá. O viado do seu pai e a quenga da sua mulher.
1: Mas foi você que ligou pra cá.
2: Vai tomar no olho do teu c***. Tu sabe, tu tem c*** ainda. Eu acho que não tem mais não, né? O resto vai tomar no resto do teu c***. E nessa r*** que não sobe mais.
1: Arruma uma ocupação e vai procurar banda de lata.
2: É, vai pra p*** que pariu, vai. Vai caçar a sarna pra coçar o c***.
1: Eu não vou entrar de novo,
3: hein? Alô?
1: Opa, minha senhora, banda de lata tá aí, tá?
3: Banda de lata?
1: Sim, ele mesmo. Chama ele aí, por favor.
3: Você quer deixar eu trabalhar? Eu já vi qual é o seu número, meu filho. Eu já vi.
1: Você não sabe que eu sou velho? Por que não me respeita e chama banda de lata?
3: Sim, mas você não respeita ninguém, seu maluco nojento. Onde só se for lata, sua mãe aqui. Aqui não tem banda de lata, seu viado.
1: Tu parece lata de construção, toda amassada.
3: Vá tomar no centro do c... seu viado.
1: Foi igual a banda de lata, mas toda amassada.
3: Vá tomar no c... seu viado. Vá arrumar um burro pra c... seu c...
4: Terminando mais um programa. Obrigado pela sua audiência. 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
5: Uhul.
4: Obrigado pela sua audiência. Fiquem com Deus. Até amanhã, se Deus quiser. É um K, é um B, é um O, se...
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1: Em Nova Floresta, agora são 18 horas.

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3: Agora em Brasília, 19 horas.

0: federal que movimentaram o país no dia de hoje.
1: Olá, boa noite.
2: Boa noite para você que nos acompanha em todo o país.
1: Quarta-feira, 14 de outubro de 2026.
2: Vamos aos destaques do dia.
1: Brasil regulamenta marco legal dos jogos eletrônicos.
2: Ideia é estimular a inovação, a formação profissional e fortalecer a produção brasileira de games.
1: Nova regra traz ainda plataforma pública e gratuita para catalogar, divulgar e promover jogos nacionais. Graziele Bezerra.
3: E para ampliar a formação de profissionais para a indústria de jogos eletrônicos, o Ministério da Educação vai ofertar vagas para cursos de graduação na área de jogos digitais.
2: Outubro Rosa alerta para a prevenção do câncer de mama.
1: Agora, planos de saúde devem cobrir mamografia quando houver indicação clínica, mesmo antes dos 40 anos. Luana Karen.
4: A mamografia é o melhor exame para detecção precoce do câncer de mama. A partir dos 40 anos, as mulheres devem fazer mamografia anualmente.
2: Micro e pequenas empresas devem ficar atentas aos prazos para escolher o regime tributário de 2027.
1: Quem deseja entrar ou retornar ao Simples Nacional tem até amanhã para solicitar a opção.
2: Ainda tem dúvidas? Vamos falar da mudança e opções para você saber o que é melhor para o seu negócio.
1: Hoje, na apresentação da Voz do Brasil, Luciano Seixas e Mariana Jungmann.
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1: Computadores, consoles, celulares, por todos esses meios é possível ter acesso a algum jogo eletrônico.
2: E para desenvolver esses games, que muitas vezes consomem horas da nossa atenção, é preciso juntar muita arte à tecnologia.
1: E todo esse trabalho agora faz parte do marco legal dos jogos eletrônicos, que vai regulamentar o setor.
3: O governo assinou nesta quarta-feira o decreto que regulamenta o marco legal dos jogos eletrônicos no país. A medida amplia o fomento ao setor, incentiva a formação de profissionais e promove os jogos brasileiros dentro e fora do país. O Brasil é o maior mercado latino-americano de games e está em quinto lugar no ranking de população online, com uma estimativa de 105 milhões de jogadores, segundo dados da Abra Games, a Associação Brasileira das Desenvolvedoras de Jogos Digitais Eletrônicos. O presidente da associação, Rodrigo Terra, acredita que a regulamentação vai ampliar o mercado e contribuir com a economia.
5: A pauta de videogame é uma pauta transversal, ela é pauta de cultura, mas ela é pauta de tecnologia, ela é pauta de desenvolvimento econômico e comércio. E é pauta também da fazenda, da receita. Só que agora a gente começa também a jornada, a próxima fase, né? O próximo boss fight é a gente poder categorizar tributariamente, né? Como é que vai ser agora esse setor, que agora ele é reconhecido como um setor único, não só atrelado à tecnologia, como é hoje também.
3: Dados da pesquisa Game Brasil, divulgada neste ano, apontam que cerca de 36% dos que consomem games no Brasil têm entre 14 e 29 anos. Outro recorte mostra que 25 milhões de gamers têm algum tipo de deficiência. Para o criador de conteúdos, Fabrício Ferreira, da Able Gamers Brasil, ONG voltada para a acessibilidade em jogos eletrônicos, a regulamentação e o fomento previstos no decreto vão contribuir para a acessibilidade no setor.
6: A gente fala muito sobre videogames, sobre jogos como um mercado pela questão do dinheiro financeiro, a gente fala muito sobre arte, mas o videogame hoje, ele é uma ferramenta muito forte de socialização. A gente tem uma grande parte da população TCD no Brasil que muitas vezes não pode sair de casa, e os videogames, ele além de ser uma forma de arte, ele também permite que essa pessoa viva experiências que muitas vezes a gente nem dá bola para essas experiências, é algo cotidiano pra gente.
3: A ministra da Cultura, Margareth Menezes, afirma que os jogos eletrônicos deixam de ser considerados apenas softwares e passam a ser vistos como produtos culturais.
7: E essa é uma mudança fundamental porque permite que os jogos brasileiros acessem instrumentos de fomento já consolidados, como a Lei do Audiovisual, a Lei Rouanet, o Fundo Setorial do Audiovisual, além de reconhecer o seu papel na educação, na saúde, na formação de juventudes e na qualificação profissional na geração de emprego e renda.
3: O decreto institui ainda o Game Brasil, plataforma pública e gratuita para catalogar, divulgar e promover jogos brasileiros, indicando onde estão disponíveis. E para ampliar a formação de profissionais para a indústria de jogos eletrônicos, o Ministério da Educação vai ofertar, a partir do ano que vem, 230 vagas para cursos de graduação na área de jogos digitais em 5 universidades federais nas 5 regiões do país. Reportagem Graziele Bezerra.
2: Em 2027, a reforma tributária entra numa nova fase.
1: É quando as microempresas e as empresas de pequeno porte começam a recolher a contribuição sobre bens e serviços, CBS, e o imposto sobre bens e serviços, IBS.
2: Entre os prazos estabelecidos, um vence amanhã, dia 15 de outubro. É quando os empresários devem informar se desejam permanecer ou optar pelo Simples Nacional, o atual sistema para o recolhimento de tributos.
1: Para explicar melhor essas mudanças, a gente conversa agora com o repórter Nazi Brum. Boa noite, Nazi.
8: Olá, boa noite, Mariana, Luciano, e boa noite, ouvintes da Voz do Brasil. Pois é, a reforma tributária deve ser concluída em 2033. Mas a partir de 2027, as microempresas e empresas de pequeno porte começam a recolher o IBS e o CBS, que vão substituir 5 impostos: PIS, COFINS, IPI, ICMS e ISS. O primeiro passo para isso é que essas empresas optem até amanhã pelo Simples Nacional, um sistema que já existe que facilita o pagamento de impostos. Após isso, as empresas que estiverem no Simples Nacional vão optar se desejam pagar o IBS e o CBS dentro do Simples ou de forma separada. E essa opção deve ser feita até o dia 30 de outubro.
2: Agora, isso quer dizer então, Nazi, que as empresas, as microempresas e as empresas de pequeno porte vão poder pagar esses dois impostos de duas formas diferentes?
8: Exatamente, Mariana. E o coordenador de tributos sobre a renda, patrimônio e opções financeiras da Receita Federal, Gustavo Salton, falou um pouco sobre essas mudanças.
9: Simples Nacional, ele não acabou, ele continua sendo um regime fundamental para as micro e pequenas empresas. A grande novidade da reforma tributária é que o empresário passa a decidir se prefere manter o IBS e a CBS dentro do DAS ou se prefere no regime regular de débitos e créditos. Então, estamos nesse período agora super importante de opções e decisões de todo mundo, né? Para que todos consigam fazer essas decisões que melhor podem fruir desse novo mundo tributário que a gente vai ter agora.
8: Olha, o empresário que optar pagar o IBS e CBS fora do Simples Nacional estará aderindo automaticamente ao Simples Nacional híbrido e o pagamento será feito dentro do regime regular. Sobre esse assunto, a gente tem aqui a dúvida de uma ouvinte. Vamos ouvir.
10: Olá, boa noite. O meu nome é Iraneia Rego. Eu trabalho no ramo de moda, eu vendo roupa e eu queria fazer uma pergunta. Quem já é do Simples e possui algum termo de exclusão, precisa fazer a opção novamente?
8: Pois é, quem vai responder é o coordenador da Receita Federal, Gustavo Salton.
9: Precisa sanar eventual problema que teve com o Simples Nacional e possui agora até 15 de outubro para fazer novamente essa opção para o ano que vem, após ter sanado eventual situação que ficou impeditiva para o regime.
8: O Gustavo Salton também vai responder a uma dúvida da Sandra Júlia. Ela é dona de um salão de beleza, trabalha direto com o consumidor e também com outras empresas. E ela quer saber qual sistema é mais vantajoso para pagar os novos tributos.
11: Eu tô meio perdida se eu fico só no Simples Nacional ou se compensa para mim mudar para outro sistema ou ficar só no Simples ou ter os dois, eu não sei.
9: Geralmente, as empresas que tratam diretamente com o consumidor final, elas vão fruir melhor do Simples puro, que a gente chama, né? No entanto, é necessário verificar o caso concreto, quem são os seus fornecedores, parceiros e clientes, para ter certeza a respeito do que vale mais a pena. Então, muito importante aí cada um fazer a sua conta, né? Tem uma conta individual aí de cada empresa que é importante cada um estar atento.
8: Então, Mariela, Luciano, para resumir, microempresas e empresas de pequeno porte têm até amanhã para optar pelo Simples Nacional e até o dia 30 de outubro para decidir se pagam os novos tributos dentro desse sistema ou pelo método convencional.
1: Nasi, e se após fazer a opção o empresário mudar de ideia, ele pode desistir?
8: Pode sim, Luciano. O sistema vai abrir um prazo específico de 3 de novembro a 20 de dezembro de 2026 para que qualquer pessoa desista da opção feita, tanto para o Simples Nacional quanto para o sistema híbrido. E o contribuinte pode tirar todas as dúvidas sobre esse processo na Receita Federal. Basta ter uma conta na plataforma gov.br e entrar em servicos.receitafederal.gov.br. Mariana, Luciano.
2: Obrigada, Nasi Brum, pelas informações ao vivo aqui na Voz do Brasil.
1: Quer saber quanto sua rede de ensino tem previsto para investir na educação?
2: O painel de financiamento do novo PAR foi atualizado e agora também traz informações sobre os repasses do Fundeb, o Fundo de Manutenção e Desenvolvimento da Educação Básica e de Valorização dos Profissionais da Educação. Feitos esses repasses feitos nos últimos 12 meses.
1: Pela plataforma é possível consultar os recursos previstos para cada rede, acompanhar receitas e despesas da educação básica e verificar os saldos de programas.
12: Você sabia que é possível consultar informações do Fundeb de forma rápida e prática? O Ministério da Educação acabou de atualizar o painel de financiamento do novo plano de ações articuladas, o novo PAR. Agora é possível acompanhar pela plataforma os valores previstos para cada rede de ensino, considerando fontes como o Fundeb, o Fundo de Manutenção e Desenvolvimento da Educação Básica e de Valorização dos Profissionais da Educação, o Salário Educação e as receitas vinculadas ao mínimo constitucional destinado à manutenção e ao desenvolvimento do ensino. Com a última atualização, o novo PAR apresenta informações da Secretaria do Tesouro Nacional sobre os repasses do Fundeb efetivados nos últimos 12 meses. Além disso, a ferramenta também permite acompanhar a evolução das receitas e das despesas relacionadas à educação básica, bem como do saldos acumulados de programas. O novo PAR reúne dados das principais fontes de financiamento da educação básica por meio de gráficos e tabelas e permite ainda que gestores educacionais, pesquisadores e cidadãos consultem os recursos destinados às redes de ensino e acompanhem a evolução das receitas ao longo do tempo. Todos esses dados podem ser consultados no painel de financiamento do novo plano de ações articuladas, o Novo PAR, disponível em novopar.mec.gov.br. Locução, Júlio César de Oliveira. Reportagem, Daniel Duarte.
2: Ministro do Meio Ambiente e Mudança do Clima, João Paulo Capobianco, retornou hoje a Manaus para acompanhar ações de combate aos incêndios florestais no Amazonas.
1: Após sobrevoar as áreas atingidas pelo fogo e reunir-se com autoridades locais, ele falou sobre a situação do estado e os próximos passos.
13: Podemos comemorar porque ainda temos uma situação grave, muito grave ainda, muita fumaça, mas houve uma redução nos eventos de queimadas e incêndios. Portanto, nós temos um movimento positivo e há um indicativo de redução de novos focos. O novo passo agora é a investigação criminal. Nós vamos iniciar uma ação forte de investigação para identificar quem está operando esse conjunto enorme de incêndios e verificar se há uma organização por trás disso e vamos punir aqueles que forem identificados de forma exemplar para que não fique na região uma sensação de impunidade.
2: As ações são realizadas de forma integrada entre órgãos federais, estaduais e municipais para reduzir os impactos ambientais e proteger a população.
1: 330 brigadistas já foram mobilizados para atuar em apoio às equipes do IBAMA, do ICMBio e de outros órgãos federais.
2: Usar a força do futebol para combater a violência contra a mulher.
1: Com esse objetivo foi lançada a campanha Papo de Homem. No futebol, a violência não entra em campo.
14: Em dias de jogos de futebol, os casos de violência contra as mulheres aumentam 27%. Para enfrentar esse problema, o governo federal e a CBF, Confederação Brasileira de Futebol, lançaram a campanha Papo de Homem. No futebol, a violência não entra em campo. A iniciativa convoca a participação de torcedores e jogadores. No vídeo da campanha, estão reunidos jogadores presentes na convocação mais recente da seleção brasileira, como Vini Júnior.
15: No futebol, a violência não entra em campo.
14: E Rayan.
15: Violência contra as mulheres não tem desculpa.
14: A peça foi exibida durante um amistoso entre Brasil e Argentina essa semana em Recife. A proposta da campanha é utilizar a força do futebol para conscientizar o público masculino quanto à prevenção e ao enfrentamento à violência contra mulheres. Foi o que disse o ministro do esporte, Paulo Henrique Cordeiro.
16: São homens, são atletas, são jogadores da seleção brasileira que estão falando de um prisma, estão falando de um lugar de homem. Porque a questão da violência contra a mulher não é um problema sobre as mulheres, mas é um problema sobre os homens. E o homem falando sobre isso impacta, eu tenho certeza, muito mais e pode contribuir decisivamente para que esse estado de coisa possa ser extinto de toda a nossa sociedade.
14: A mensagem também é para quem acha que bebida e raiva justificam uma agressão, alerta o torcedor Marco Polo.
17: De campo, cada um responde por seus atos, fora dele também.
14: A campanha também marca o lançamento do Plano Nacional do Legado Social e Esportivo da Copa do Mundo Feminina FIFA 2027, que estabelece 4 eixos para ampliar a participação de mulheres no futebol. Vale lembrar que mulheres em situação de violência podem buscar orientação e realizar denúncias pelo Ligue 180. Em caso de emergência, devem ligar para o 190 da Polícia Militar. Reportagem Pablo Mundim.
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2: Estamos no Outubro Rosa, mês de prevenção e conscientização sobre o câncer de mama.
1: E mulheres, fiquem de olho, os planos de saúde são obrigados a cobrir o exame de mamografia mesmo em mulheres com menos de 40 anos.
2: A medida vale para os casos em que há indicação clínica para o exame.
1: O exame também é oferecido no SUS.
4: Ao tocar os seios, a geóloga e produtora audiovisual Laila Milani sentiu algo diferente. Ela procurou o médico e o diagnóstico foi de um nódulo benigno que precisava ser acompanhado. 6 meses depois, ao retornar para exames, descobriu que o nódulo havia evoluído para câncer de mama. Laila tinha 38 anos e nunca havia feito uma mamografia.
23: Eu não recebi, né, nenhuma informação que abordasse esse assunto, no sentido de que a mamografia feita antes, né, poderia adiantar o meu caso, né, antecipar um diagnóstico, por exemplo.
4: Desde o começo do mês, os planos de saúde não podem mais negar a cobertura de mamografia digital para mulheres com menos de 40 anos que tenham indicação médica para a realização do exame. A mudança foi aprovada pela Agência Nacional de Saúde. Antes, os planos tinham obrigação de cobrir o exame somente para pacientes entre 40 40 e 69 anos. O presidente da ANS, Wadid Amor, destacou a importância da medida.
0: A partir de agora, deve ser considerada a necessidade clínica de cada paciente. O diagnóstico precoce salva vidas. Quanto mais cedo a doença é identificada, maiores são as chances de sucesso no tratamento e de melhores resultados para os pacientes.
4: De acordo com o presidente da Sociedade Brasileira de Mastologia, Guilherme Novita, a mamografia é o melhor exame para detecção precoce do câncer de mama. Segundo ele, a partir dos 40 anos, as mulheres devem fazer mamografia anualmente. Ele explica em quais casos a mamografia antes dos 40 anos é recomendada.
5: Existem pacientes que, por questões de risco, geralmente história familiar de câncer de mama ou ovário, ou história pessoal de câncer de mama ou lesões pré-cancerígenas, ou história de mutação genética, que elas precisam fazer mamografia antes dos 40 anos.
4: Nas últimas décadas, o câncer de mama se manteve como o tipo de câncer mais frequente entre as brasileiras, com exceção do câncer de pele não melanoma. Segundo o Ministério da Saúde, hoje a taxa estimada é de 66 novos casos por 100 mil mulheres. Reportagem Luana Karen.
2: E o Ministério da Saúde apresenta campanha com orientações sobre acesso a consultas, exames e cirurgias pelo SUS.
1: O conteúdo explica como buscar atendimento especializado e apresenta opções de atendimento pelo Sistema Único de Saúde.
6: A dona de casa, Vanusa da Conceição, moradora da Ceilândia, no Distrito Federal, conta que o filho de 14 anos deslocou o joelho enquanto jogava futebol e foi levado a uma unidade básica de saúde. Após o atendimento de emergência, ela conta como foi o processo para que o filho fizesse a ressonância e outros exames específicos.
7: Eu fui até o posto de saúde, a UBS. Por volta de mais ou menos 7 dias, ele foi chamado para poder fazer a ressonância. Já peguei o resultado e agora retornarei ao médico que consultou ele.
6: Para orientar pessoas que precisam de avaliação, acompanhamento, exames ou procedimentos especializados, como Vanusa, o Ministério da Saúde lançou a campanha nacional de atendimento especializado, que reúne informações sobre como buscar consultas, exames e cirurgias pelo SUS. A iniciativa apresenta o passo a passo, desde a entrada da unidade básica de saúde até o atendimento especializado, é o que explica o diretor do Ministério da Saúde, Rodrigo Oliveira.
24: A gente tem duas grandes portas de entrada. Uma porta de entrada são as UPAs e os grandes hospitais de emergência, e também você pode buscar a unidade básica de saúde. É possível em vários locais, através do meu SUS digital, através do WhatsApp ou de outros aplicativos, você buscar atendimento.
6: Os pacientes do Sistema Único de Saúde têm diferentes possibilidades de atendimento. Para uma consulta, por exemplo, não precisam sair de casa. Eles têm à disposição a telesaúde, que permite a realização de teleconsultas e telediagnósticos. A população também pode ser encaminhada para o atendimento nas carretas de saúde, unidades móveis que oferecem serviços especializados em diferentes regiões do país. Essas unidades atendem prioritariamente onde há menor oferta de serviços especializados. Rodrigo Oliveira explica como os pacientes podem ser atendidos nas carretas.
24: Em geral, um paciente que busca uma unidade básica de saúde precisa de uma consulta especializada ou de um exame especializado, como tomografia, ele entra numa fila do município, da região ou do estado. A carreta, quando chega nessa região, ela se conecta a essa fila e faz essa fila andar mais rápido.
6: Outra opção de atendimento especializado pelo SUS é o encaminhamento de pacientes para hospitais privados e filantrópicos. Reportagem Cleide Lopes.
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1: Fique agora com o Minuto do TCU. Em seguida, as notícias do Poder Judiciário e do Congresso Nacional. Boa noite.
2: Boa noite, até amanhã.
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9: O Tribunal de Contas da União avaliou a gestão e a transparência da Casa da Moeda do Brasil. 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Embora a empresa tenha registrado lucro de mais de R$200 milhões em 2023, algumas atividades tiveram prejuízo, como a fabricação de moedas nacionais, medalhas e selos. 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
8: 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Você vai ouvir agora notícias do Poder Judiciário.
10: STF decide afastar a inclusão das perdas inflacionárias na correção monetária dos depósitos judiciais.
11: STM realiza seminários sobre a Justiça Militar e o Tribunal Penal Internacional.
10: Para o STJ, planos de saúde não são obrigados a custear medicamentos à base de canabidiol para tratamento domiciliar.
11: Boa noite. Eu sou Marcela Luiz.
10: E eu sou Walter Lima.
11: O Supremo Tribunal Federal decidiu hoje afastar a inclusão dos expurgos inflacionários na correção monetária dos depósitos judiciais.
10: A corte entendeu que a atualização monetária deve observar índices previstos na legislação.
25: Marta, a discussão era para definir se os depósitos de ações judiciais da época dos planos econômicos Bresser, Verão, Collor 1 e 2 têm direito à mesma correção monetária aplicada à caderneta de poupança, chamada de expurgos inflacionários. Esses expurgos correspondem às diferenças de atualização decorrentes de períodos em que os índices utilizados para corrigir valores financeiros não acompanharam integralmente a inflação. No final, prevaleceu o entendimento de que a atualização dos valores deve observar os índices previstos na legislação, sem a incorporação de diferenças decorrentes dos planos econômicos.
11: O Superior Tribunal Militar realiza entre hoje e amanhã em Brasília o seminário Justiça Militar e o Tribunal Penal Internacional, o TPI.
10: O evento reúne especialistas para discutir temas relacionados à atuação do Tribunal Penal Internacional. Marcelo Della Libera.
26: O Tribunal Penal Internacional julga pessoas acusadas de genocídios, crimes contra a humanidade, crimes de guerra e crimes de agressão. O Prêmio Nobel da Paz este ano foi para a jurista Navi Pillay, que já integrou o TPI. A presidente do Superior Tribunal Militar, ministra Maria Elizabeth Teixeira Rocha, avalia com otimismo o trabalho do TPI ao longo de mais de 20 anos de existência.
27: Eu avalio com muito otimismo, porque o Tribunal Penal Internacional foi criado exatamente para que não houvesse a repetição dos tribunais que foram formados para julgar os delitos da Segunda Guerra Mundial. Isso eu acho que é extremamente promissor e garantista, porque dá ao mundo e à sociedade das nações, né, uma estabilidade jurídica para se dizer, né, em conflitos aquilo que se pode e aquilo que não se pode fazer. Porque até uma guerra, que é o horror e a barbárie, tem de haver regras.
26: Entre hoje e amanhã, o STM promove o seminário Justiça Militar e o Tribunal Penal Internacional, desafios e perspectivas da implementação jurídica do TPI no Brasil. O evento conta com a transmissão ao vivo pelo canal oficial do Tribunal no YouTube.
11: Plano de saúde não é obrigado a custear medicamentos à base de canabidiol para uso domiciliar sem previsão legal ou contratual de cobertura.
10: A conclusão é do STJ. Fátima Uchoa.
28: A exceção à regra é nos casos expressamente previstos em leis ou normativos específicos. Assim, a mera autorização excepcional de importação concedida pela Anvisa não impõe ao plano de saúde a cobertura obrigatória de tratamento domiciliar com canabidiol. Esse julgamento na segunda

0: ambiental, além da apresentação de projetos desenvolvidos pelos próprios tribunais, o que ajuda a compartilhar boas práticas entre as unidades. O debate reforça o papel das instituições públicas diante do desafio global de atingir o carbono zero.
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1: Uma boa noite.
2: E até amanhã.

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1: Eu sou Paula Groba.
2: E eu sou Humberto Pinheiro.
1: E estes são os destaques de hoje do Jornal do Senado, que começa agora.
2: Senado vota fim da escala 6-1 em primeiro e segundo turno ainda hoje, segundo o presidente Davi Alcolumbre.
1: PEC da segurança avança no Senado com maior integração e fim da saidinha para membros de facções.
2: Projeto garante às mulheres opção de viajar ao lado de outra passageira sem custo extra.
1: Boa noite.
2: Boa noite.
1: A PEC da Segurança Pública avançou no Senado e segue para votação em plenário. A proposta busca reforçar o combate ao crime organizado com ação direta do governo federal e maior integração entre as forças de segurança da União, dos estados e dos municípios.
2: O texto também prevê penas mais rigorosas para integrantes de facções criminosas, inclui o Sistema Único de Segurança Pública na Constituição e permite a criação de polícias municipais para o policiamento ostensivo e comunitário. A PEC foi concluída hoje na Comissão de Constituição e Justiça. Repórter Bruno Lourenço.
3: A Comissão de Constituição e Justiça aprovou a inclusão no texto constitucional do Sistema Único de Segurança Pública. A proposta de emenda à Constituição padroniza diretrizes nacionais e permite a criação de polícias para a guarda comunitária e ostensiva pelas prefeituras. O relator, senador Rogério Carvalho, do PT de Sergipe, acredita que a grande inovação da PEC é colocar a União como a agente atuante e corresponsável no enfrentamento direto ao crime organizado, em cooperação articulada com as polícias estaduais e locais.
4: Agora nós teremos o governo federal como integrante do Sistema Único de Segurança Pública e podendo agir conjuntamente e tendo responsabilidade no combate aos criminosos e no combate ao crime organizado em todo o país, de forma articulada, integrada, Polícia Civil, Polícia Militar.
3: Além da cooperação federativa, o texto prevê fontes de financiamento protegidas contra contingenciamentos orçamentários. Com a aprovação na CCJ, a PEC da Segurança Pública segue agora para análise do plenário do Senado, onde precisará passar por dois turnos de votação antes de poder seguir para promulgação.
1: O senador Espiridião Amin, do PP de Santa Catarina, afirmou que a PEC da Segurança Pública merece atenção especial do governo e do Congresso Nacional. Ele defendeu que a proposta seja analisada ainda nesta legislatura pelos senadores.
2: Na avaliação de Amin, o aperfeiçoamento da proposta vai ajudar a garantir melhores condições de segurança à população brasileira.
5: Que eu creio que deverá merecer de nós, ainda nesta legislatura, a urgência e o aperfeiçoamento necessário.
1: E mulheres poderão ter o direito de escolher viajar ao lado de outra mulher em aviões e ônibus sem pagar nada a mais por isso.
2: É o que prevê um projeto que está na pauta da Comissão de Fiscalização e Controle e Defesa do Consumidor do Senado. A proposta garante essa opção no momento da compra da passagem. Repórter Pedro Pincer.
6: A Comissão de Transparência, Fiscalização e Controle está pronta para votar um projeto de lei que garante às mulheres que viajam sozinhas o direito de optar no ato da compra da passagem em transportes coletivos por assentos ao lado de outras mulheres. O texto já foi aprovado na Comissão de Direitos Humanos. O objetivo é evitar situações de violência durante o trajeto e limitar as situações de vulnerabilidade, além de consolidar o compromisso do Estado com a promoção de políticas de proteção às mulheres em todos os espaços. A autora do projeto, senadora Daniela Ribeiro, do Progressistas da Paraíba, destacou que o assento ao lado de outra mulher não terá custo extra para a passageira nem para as empresas.
7: Essa iniciativa, ela visa prevenir casos de assédio e a gente sabe também que previne violência, proporcionando muito mais tranquilidade durante os deslocamentos. Comprovadamente, a vulnerabilidade das mulheres no transporte coletivo é uma realidade.
6: Se aprovada na comissão, a proposta só vai ao plenário caso seja apresentado recurso com esse objetivo.

0: Evitar erros médicos que podem custar a vida de crianças é o objetivo de um projeto que está na pauta da Comissão de Assuntos Sociais do Senado.
1: A proposta busca reforçar a segurança no atendimento infantil e prevenir tragédias como a do menino Benício, que morreu em Manaus após receber uma dose letal de adrenalina. A repórter Raíssa Abreu tem os detalhes.
2: O projeto do senador Eduardo Braga, do MDB do Amazonas, determina que os serviços de atendimento pediátrico tenham sempre um médico especialista. Também estão previstas regras para que os pais ou responsáveis pela criança recebam informações claras sobre seu estado de saúde e apoio psicossocial.
3: Para que um profissional não cometa erros e equívocos, como aconteceu recentemente no meu estado, com o garoto Benício, que ao chegar em um hospital supostamente de excelência no meu estado, e ao ser atendido no ambulatório, imagine Vossa Excelência que um profissional da saúde injetou adrenalina na veia de uma criança, o que levou, obviamente, a óbito esta criança.
2: A proposta recebeu o voto favorável da relatora, senadora Damaris Alves, do Republicanos do Distrito Federal. Se aprovada na Comissão de Assuntos Sociais, a proposta segue direto para a Câmara dos Deputados.
0: E a senadora Zenaide Maia, do PSD do Rio Grande do Norte, fez um apelo a pais e aos responsáveis para que vacinem as crianças. Médica, ela alertou para o risco de doenças como o sarampo voltarem a circular, com a possibilidade de complicações graves e até a morte.
1: A senadora destacou que vacinar é um ato de proteção à saúde infantil e que a imunização não deve ser uma questão política, mas uma responsabilidade de todos.
4: Vacinem os seus filhos. Não é possível que a gente continue vendo crianças voltando a ter sarampo. Sarampo é uma doença extremamente grave. Pode matar e pode também deixar sequelas pro resto da vida.
0: Senadores estão reunidos no plenário para discutir a proposta de emenda à Constituição que acaba com a escala 6x1. O texto prevê reduzir a jornada semanal de 44 para 40 horas, sem diminuição dos salários.
1: Segundo o presidente do Senado, Davi Alcolumbre, a votação da PEC em dois turnos está prevista para hoje. O repórter Alexandre Campos traz mais informações.
5: Além de reduzir a jornada sem diminuir salário, a PEC prevê dois dias de folga semanal, sendo um deles preferencialmente aos domingos. Essas regras valerão para os terceirizados que prestam serviços para a administração pública direta e indireta da União, dos estados, do Distrito Federal e dos municípios. No entanto, não serão aplicáveis para os trabalhadores da iniciativa privada que tiverem diploma de curso superior e que receberem um salário maior que 2,5 vezes o teto da Previdência Social, salvo se o empregador, por vontade própria, decidir o contrário. A mudança será gradual. Dois meses depois de sua promulgação, o tempo de trabalho por semana passará de 44 para 42 horas semanais. Um ano depois da implementação dessa primeira etapa, a jornada vai diminuir para 40 horas. Líder do governo, a senadora Tereza Leitão, do PT de Pernambuco, afirmou que a redução da jornada é uma luta histórica dos brasileiros, construída nas fábricas, comércios, nos serviços, ruas, escolas e até nas redes sociais.
6: Estamos escrevendo este capítulo ao lado de cada trabalhador que acorda antes do sol nascer, de cada mãe e de cada pai que querem acompanhar o crescimento de seus filhos, de quem deseja estudar, cuidar da saúde, encontrar os amigos, estar com a família, descansar, de quem quer simplesmente recuperar o direito de ser dono de parte maior do seu próprio tempo e fazer dele o que quiser.
5: Representante do PL de Santa Catarina, o senador Jorge Seif reconheceu que, por ser um apelo dos trabalhadores, é favorável à redução da jornada. No entanto, ele defende correções futuras no texto, como a desoneração da folha de pagamentos para aliviar o bolso dos empregadores ou até mesmo a flexibilização das relações de trabalho.
7: Então, essa PEC, ela atende, em parte, o anseio da população, que é trabalhar 5 dias por semana, mas daqui a pouco, com ela operacionalizada, o funcionário vai chegar para o patrão e falar: fala assim, olha, eu quero trabalhar um pouco mais, não vai poder. Olha, eu quero fazer mais hora extra porque eu troquei de carro, eu comprei uma geladeira, não vai poder. Então essa PEC é um pouco engessada, mas vamos discutir isso lá na frente e no ano que vem, se necessitar de melhoras, se necessitar de ajustes, nós vamos fazê-los sem prejudicar a população.
5: Para aqueles empregados sujeitos a regimes diferenciados, como aeronautas, o texto permite que acordo ou convenção de trabalho defina diferentemente a distribuição do tempo de prestação de serviço e o descanso semanal remunerado, assegurados os direitos da PEC.
1: Edição de Paulo Groba e trabalhos técnicos de Eliseu Caires. O Jornal do Senado fica por aqui. Acompanhe agora as notícias da Câmara dos Deputados. Boa noite.
0: Boa noite e até amanhã.
8: Jornal Câmara dos Deputados. Comissão debate integração das universidades com o setor produtivo.
9: Deputados criam plano de atenção no SUS às pessoas com epilepsia.
8: Projeto isenta de ICMS a aquisição de próteses mamárias de silicone.
9: Boa noite. Projeto aprovado retira ICMS das próteses mamárias de silicone. Confira os detalhes com Silvia Munhato.
10: A Comissão de Defesa dos Direitos da Mulher aprovou o projeto que concede a isenção do ICMS nas operações de compra de próteses mamárias de silicone destinadas à reconstrução mamária de mulheres que realizaram mastectomia total ou parcial. A relatora na comissão, deputada Érica Hilton, do PSOL de São Paulo, ressaltou que o custo das próteses é alto.
11: Sabendo que a prótese mamária é essencial para a reconstrução da saúde emocional e abalada pelo tratamento do câncer, o projeto facilita os avanços nas etapas do processo de cura definitivo da doença, na medida em que o acesso à prótese mamária será menos oneroso para aquelas que mais necessitam.
10: Pelo texto, a isenção será concedida mediante a apresentação de laudo médico emitido por profissional especializado, atestando a realização da mastectomia, a necessidade do uso de prótese mamária de silicone e a recomendação para reconstrução. A isenção do ICMS se aplicará tanto para compras realizadas diretamente pelas pacientes, quanto por intermédio de hospitais, clínicas ou centros de reabilitação. O benefício valerá para procedimentos realizados pelo Sistema Único de Saúde, por seguradoras de saúde privadas ou por planos de saúde. A proposta que tira o ICMS das próteses mamárias de silicone será analisada agora pelas comissões de saúde, finanças e tributação e Constituição e Justiça. Para virar lei, precisa ser aprovada pela Câmara e pelo Senado. Da Rádio Câmara de Brasília, Silvia Munhato.
8: Homenagem. Zacarias Calil, do MDB de Goiás, celebra o Dia do Médico em 18 de outubro, destacando a importância da profissão no cuidado com a vida. Ele ressalta que, além do conhecimento científico e da atualização constante, a medicina exige empatia e compromisso com os pacientes.
9: Dr. Zacarias Calil defende a valorização dos profissionais de saúde, com melhores condições de trabalho e atendimento digno à população. Ele agradece aos colegas de profissão pela dedicação e reforça a importância de manter o compromisso com a saúde e o bem-estar dos brasileiros.
8: Saúde. A Câmara analisa medidas para facilitar o atendimento à pessoa com doença renal, incluindo a diminuição da distância entre a residência do paciente e o local da diálise. O repórter Luiz Cláudio Canuto tem as informações.
12: O Brasil tem mais de 150 mil pessoas que fazem diálise, segundo a Sociedade Brasileira de Nefrologia. A demanda pelo tratamento vem crescendo e a hemodiálise é a modalidade predominante. Na Câmara dos Deputados, um projeto visa facilitar o atendimento à pessoa com doença renal crônica por meio da redução da barreira de distância entre o paciente e o atendimento. O texto, já aprovado pela Comissão de Saúde, estabelece que o atendimento ao paciente com doença renal crônica observará as diretrizes de regionalização, hierarquização e integralidade da assistência nos termos da lei e das normas do SUS. Os serviços de saúde poderiam, sempre que clinicamente indicados, dar prioridade a terapias que diminuam a necessidade de deslocamento do paciente, incluindo inclusive mediante utilização da diálise peritoneal domiciliar. A diálise peritoneal é um tratamento de substituição da função renal que limpa o sangue usando o peritônio como filtro natural. O peritônio é o revestimento interno do abdômen. A comissão aprovou a redação proposta pela relatora, deputada Silvia Cristina, do PP de Rondônia. O texto original, do deputado Eduardo da Fonte, do PP de Pernambuco, estabelecia que a clínica de hemodiálise deveria estar no máximo a 50 quilômetros do domicílio do paciente. Mas a relatora acha que a fixação de uma distância máxima uniforme é incompatível com a organização regionalizada e hierarquizada do SUS.
13: A gente vê a importância, claro que deveria estar perto, mas a gente não vê orçamento público que dê para faça essas clínicas a cada 50 quilômetros. Então, nós fizemos uma emenda e, graças a Deus, foi aprovada para que cada paciente com indicação nós levássemos a diálise peritoneal, que é em casa, onde o paciente ele tem a oportunidade de fazer esse acompanhamento, né? E que, na verdade, é muito dolorido, mas em casa, no seu ambiente, que nós temos a certeza que teríamos um resultado ainda melhor.
12: O projeto estabelece que o poder público pode estimular o uso de telesaúde e de monitoramento remoto para acompanhamento clínico de pacientes em terapia renal substitutiva, mas as ações previstas não devem criar despesas obrigatórias ou impor novos encargos administrativos à União. A proposta, que busca facilitar o atendimento à pessoa com doença renal, ainda vai ser votada pelas comissões de Finanças e Tributação e de Constituição e Justiça. Para virar lei, precisa ser aprovada pela Câmara e pelo Senado. Da Rádio Câmara de Brasília, Luiz Cláudio Canuto.
14: Economia.
9: Welter, do PT do Paraná, defende investimentos em habitação popular, saúde e educação. Ele menciona programas como Minha Casa Minha Vida, o financiamento da produção agrícola, o atendimento pelo SAMU e a ampliação das escolas em tempo integral.
15: Welter ressalta a importância de fortalecer a economia e ampliar as oportunidades para os trabalhadores. Na avaliação dele, os avanços sociais dependem da continuidade dos investimentos públicos e de iniciativas que promovam a distribuição de renda e a qualidade de vida da população.
14: Trabalho.
9: Paulão do PT de Alagoas ressalta a importância da mobilização dos trabalhadores e da sociedade para a aprovação do fim da escala 6x1. Ele também critica grupos políticos que apenas agora, às vésperas do segundo turno, dizem ser favoráveis à matéria.
15: Segundo Paulão, a aparente mudança de postura não afasta as ameaças aos direitos trabalhistas. Ele aponta riscos em uma possível reforma constitucional que, em sua opinião, é articulada por grandes banqueiros e alerta a população para que se mantenha atenta.
9: Tadeu Venere, do PT do Paraná, critica a mudança de posicionamento de representantes da extrema-direita sobre o fim da escala 6x1. Ele acredita que a modificação seja uma resposta ao temor das mobilizações populares e não uma revisão real de posicionamento.
15: Tadeu Venere questiona os argumentos sobre custos para pequenos negócios e a negociação individual de jornada de trabalho e rechaça também as posições contrárias a medidas sociais, como a anistia de dívidas e a votação de projeto contra a misoginia no Congresso Nacional.
14: Desenvolvimento Regional.
9: Denise Pessoa, do PT do Rio Grande do Sul, agradece o apoio recebido na eleição e se compromete em continuar seu trabalho em prol da saúde e educação e na busca de parcerias com o governo federal para custear a reconstrução no estado.
15: Ao fazer um balanço do mandato atual, Denise Pessoa menciona o campus da UFRGS, um novo aeroporto, o Instituto Federal em Gramado e o curso de medicina da Universidade Federal do Pampa, em Bagé, como principais vitórias. Ela continuará atuando em defesa do SUS e de pautas climáticas.
14: Transportes.
9: Bebeto, do PP do Rio de Janeiro, diz que a mobilidade urbana é uma das prioridades do seu mandato e cobra avanços em obras viárias na Baixada Fluminense. Entre as demandas, segundo ele, estão a construção de uma ligação entre a linha vermelha e a pista expressa da rodovia Presidente Dutra.
15: Bebeto também cobra a continuidade das obras de revitalização da ferrovia da Baixada Fluminense, incluindo a implantação de uma ciclovia entre São João do Meriti e Nova Iguaçu. Ele ainda destaca a importância da duplicação da Serra das Araras para a segurança e a fluidez do tráfego.
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14: Comissões.
9: A Câmara dos Deputados debate uma melhor integração entre universidades federais e setor produtivo. A repórter Agui Pontes tem os detalhes de uma proposta aprovada.
17: A Comissão de Ciência, Tecnologia e Inovação da Câmara dos Deputados aprovou um projeto que busca ampliar a cooperação entre universidades públicas e o setor produtivo. Segundo o autor da proposta, deputado Duda Ramos, do Podemos de Roraima, isso será feito com a criação de um Programa Nacional de Integração Universidade-Indústria. O objetivo é principalmente simplificar as relações entre o ambiente acadêmico e os setores produtivos. Segundo o relator deputado Júlio César Ribeiro, do Republicanos do Distrito Federal, a relação entre empresa e universidades é truncada e pouco funcional.
18: A proposta cria um ambiente muito mais favorável para a integração. Hoje, muitas parcerias deixam de acontecer por causa das burocracias, da insegurança jurídica e da dificuldade de aproximação entre universidades e empresas.
17: Além de intermediar essa relação, a proposta também prevê a criação de metas nacionais. Seriam metas como o número de parcerias firmadas, o volume de recursos captados em projetos, os registros de propriedade intelectual, de tecnologias somadas ao setor e outras formas de exercer impacto regional, social e econômico no setor produtivo. A governança política do Programa Nacional de Integração Universidade-Indústria seria feita em esfera federal. A proposta vai passar pelas comissões de Educação e de Constituição e Justiça. Da Rádio Câmara, de Brasília, Agui Pontes.
14: Educação. Flávio Nogueira, do PT do Piauí, ressalta a importância dos investimentos em educação para ampliar as oportunidades da população. Ele cita a expansão das universidades e dos institutos federais como exemplo de política pública voltada à população mais pobre.
9: Flávio Nogueira considera que o acesso ao ensino superior e à formação técnica devem ser prioridade do poder público. Para o legislador, a oferta de educação gratuita contribui para reduzir as desigualdades sociais, especialmente entre os brasileiros que mais precisam do apoio do Estado.
14: Esporte. A Câmara aprovou a proposta que obriga clubes esportivos a manterem profissionais idôneos e capacitados em alojamentos. A repórter Paula Bittar acompanhou a votação.
19: A Comissão de Constituição e Justiça da Câmara aprovou uma proposta que obriga os clubes esportivos a manterem em período integral nos alojamentos um corpo de profissionais idôneos e capacitados para assistir os jovens atletas em formação. De acordo com o texto aprovado, considera-se idônea a pessoa que trabalha honestamente, com observância do dever de cuidado, que cumpre as regras estabelecidas por seus superiores, ou seja, fazendo sempre tudo com muito zelo e responsabilidade. O texto determina que o clube que descumprir a regra da presença de profissionais em período integral nos alojamentos poderá ter o contrato com o atleta em formação cancelado e também poderá ser punido com multa de até R$50 mil, que será dobrada em caso de reincidência. O contrato também poderá ser cancelado se o clube não atender os requisitos de alojamento, alimentação, segurança e higiene adequados. Outra proposta aprovada pela CCJ torna obrigatória a presença de um profissional de educação física em entidades formadoras de atletas e escolinhas de esportes. Tanto essa quanto a que obriga os clubes esportivos a manterem em período integral nos alojamentos um corpo de profissionais idôneos e capacitados para assistir os jovens atletas em formação seguem agora para o Senado. Da Rádio Câmara, de Brasília, Paula Bittar.
14: Eleições.
9: Charles Fernandes, do PSD da Bahia, defende uma reforma política com mandatos de 5 anos e o fim da reeleição para cargos de presidente, governadores e prefeitos. Em sua visão, a medida reduz gastos eleitorais e permite mais foco na gestão pública.
14: O deputado quer também a adoção do voto distrital para aproximar os deputados da população e anuncia que vai se esforçar para aprovar a pauta a partir de 2027. Na opinião de Charles Fernandes, o debate é urgente diante da proximidade das eleições municipais de 2028.
9: General Girão, do PL do Rio Grande do Norte, aponta aumento na intolerância política entre os brasileiros. O congressista defende o respeito às diferenças de opinião no parlamento, alertando para o risco de declarações que possam estimular a violência contra adversários políticos.
14: General Girão relata que seu gabinete no Rio Grande do Norte foi alvo de pichações e adesivos de caráter político. O parlamentar informa que solicitou a análise de imagens de segurança para identificar os responsáveis e que registrou um boletim de ocorrência sobre o fato.
9: Lucas Redecker, do PSD do Rio Grande do Sul, agradece aos eleitores pela renovação do mandato e faz críticas à condução da economia pelo governo federal. Ele questiona o custo de vida e afirma que os preços elevados no supermercado pesam no orçamento das famílias brasileiras.
14: Lucas Redecker também defende a apuração de suspeitas envolvendo integrantes do judiciário e cobra que possíveis irregularidades sejam investigadas. Ele afirma que pretende manter o tema em debate com foco na responsabilização de autoridades e no combate à impunidade.
20: Relações Exteriores.
9: Alice Portugal, do PCdoB da Bahia, defende a soberania nacional diante do que considera uma ameaça de interferência estrangeira nas decisões do Brasil. Ela alerta para o risco de exploração das riquezas minerais por empresas de outros países, sem que os interesses brasileiros sejam priorizados.
14: Alice Portugal critica a possibilidade de acordos que ampliem o controle internacional sobre recursos estratégicos do país. Ela afirma que a proteção do patrimônio nacional e dos direitos da população são fundamentais para que o Brasil preserve sua autonomia.
20: Segurança Pública.
9: Gilmar Machado, do PT de Minas Gerais, comemora o avanço da PEC da Segurança Pública no Senado. O deputado ressalta que a proposta fortalece o combate ao crime organizado ao ampliar a integração entre as forças policiais de todo o país.
14: Gilmar Machado destaca que o texto inclui o Sistema Único de Segurança Pública na Constituição, além de permitir a criação de polícias municipais. A proposta também estabelece mecanismos de financiamento para o setor com o objetivo de ampliar os recursos contra a criminalidade.
20: Votação.
9: Plenário da Câmara aprova projeto que institui um programa de atenção integral no Sistema Único de Saúde às pessoas com epilepsia. O repórter Antônio Vital tem as informações.
21: A Câmara dos Deputados aprovou o projeto que cria um programa nacional de atenção integral às pessoas com epilepsia no Sistema Único de Saúde, o SUS. O objetivo do programa é combater o preconceito e proporcionar atendimento integral às pessoas com epilepsia, de modo a reduzir as manifestações clínicas da doença e a ocorrência de sequelas. O projeto apresentado pelo deputado Rui Carneiro, do Podemos da Paraíba, foi modificado pela relatora, deputada Laura Carneiro, do PSD do Rio de Janeiro. O texto aprovado anteriormente pela Comissão de Saúde da Câmara garantia, entre outras coisas, atendimento multiprofissional e especializado, assistência farmacêutica, acesso ao tratamento indicado, inclusive cirúrgico, leitos para internação em enfermarias e UTI, além de acompanhamento especializado à gestante antes e depois do parto. O texto aprovado prevê acesso da pessoa com epilepsia aos serviços de atenção primária, especializada e hospitalar, bem como acesso aos medicamentos incorporados pelo SUS e aos procedimentos terapêuticos e cirúrgicos indicados clinicamente e disponibilizados pelo Sistema Único de Saúde. Prevê ainda ações educativas para divulgar informações e orientações sobre a doença e o treinamento de profissionais da educação e dos transportes públicos para conhecer e reconhecer os sinais de crise epilética e sobre como agir em casos desse tipo. O acordo que resultou na aprovação da proposta, com o apoio do governo, também retirou do texto o artigo que previa horário de serviço especial para trabalhadores em fase de tratamento. A relatora Laura Carneiro explicou que as alterações priorizam a estrutura já existente do SUS, sem criar privilégios.
22: Trata-se de alterações meritórias, porque prioriza a utilização das estruturas já existentes no SUS que se encontram em permanente evolução e baseiam-se na razoabilidade ao proteger os direitos das pessoas com epilepsia sem criar privilégios indevidos. Dessa forma, são mantidos os avanços do cuidado integral à saúde desse grupo de pessoas sem comprometer a igualdade e a justiça social.
21: O projeto que cria o Programa Nacional de Atenção Integral às Pessoas com Epilepsia no SUS agora será analisado pelo Senado. Da Rádio Câmara de Brasília, com informações de Daniele Lessa, Antônio Vital.
20: Últimas notícias.
2: Os deputados iniciaram no final da tarde a análise do projeto do governo federal que aumenta o teto de receita do microempreendedor individual. O texto define um reajuste progressivo do teto da receita bruta anual para enquadramento como MEI para R$110 mil em 2027 e R$140 mil em 2028.
3: O projeto também permite que um microempreendedor contrate até dois empregados que recebam exclusivamente um salário mínimo ou o piso salarial da categoria profissional. Hoje a legislação permite a contratação de apenas um empregado.
2: Termina agora o jornal Câmara dos Deputados, produzido pela Rádio Câmara, com trabalhos técnicos de Everson Urani e apresentação de Márcio Aquilissardi e José Carlos
4: Aldinho, dono de um bar, dono de uma padaria, como que nós?
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